0: 30%. Hoje, esse percentual é de 30%. De acordo com o ministro de Minas e Energia, Alexandre Silveira, a medida pode ajudar a reduzir o preço do combustível e acelerar o processo de descarbonização.
1: Um tema fundamental para a segurança energética, para aumentar ainda mais a mistura do etanol anidro na gasolina, deixando de ser necessária a importação de gasolina e, com isso, minimizando os impactos também da guerra, como temos conseguido, tanto com as subvenções quanto com as desonerações, a gente possa chegar na bomba com o menor preço de combustível no Brasil.
0: Se a medida for acatada, de acordo com o ministro, 450 milhões de litros de gasolina deixarão de ser importados. O anúncio foi feito nesta terça-feira, após uma reunião entre representantes do setor, ministros e o presidente Lula. Um dos participantes, Evandro Gussi, presidente da União da Indústria de Cana-de-Açúcar e Bioenergia, destacou a viabilidade desse aumento do percentual do etanol.
2: A mistura de 32% ela já foi testada com sucesso quando a mistura foi elevada para 30%. Então nós estamos aqui muito animados. Para se ter uma ideia, desde que a guerra começou, essa diferença de preço entre etanol e gasolina já fez com que o consumidor brasileiro economizasse cerca de 2 bilhões de reais.
0: O aumento no percentual de etanol na gasolina deve ser avaliado pelo Conselho Nacional de Política Energética em até 15 dias. Reportagem Márcia Fernandes.
3: Mais legitimidade para os profissionais e empresas do setor de segurança privada.
4: O presidente Lula regulamentou hoje, por meio de decreto, o Estatuto da Segurança Privada.
3: O documento traz regras e obrigações para o funcionamento das empresas, facilitando a fiscalização e o combate a serviços clandestinos.
5: Maior controle das autoridades e mais segurança para os profissionais da área. A lei que criou o Estatuto da Segurança Privada de 2024 ganhou agora regulamentação. O decreto, assinado pelo presidente Lula, define, por exemplo, o número mínimo de vigilantes por atividade e a quantidade mínima de veículos, além de trazer regras sobre a circulação de carros fortes, a obrigação de comunicar crimes em prazo definido e quais disciplinas devem constar nos cursos de formação. O presidente Lula destacou que a medida traz dignidade aos profissionais da segurança privada.
6: Dá cidadania para você, né? Você andarem de cabeça erguida, não sendo tratado como clandestino e não recebendo calote. É reconhecimento de que vocês não são um estorvo na segurança pública. Vocês fazem um processo de complementariedade à questão da segurança pública nesse país.
5: Com as novas regras, a expectativa é que o controle da Polícia Federal sobre o setor seja mais efetivo, impedindo o funcionamento de grupos clandestinos. A ideia é evitar que empresas que operam na informalidade continuem sendo um risco à população, principalmente quando há uso de armas de fogo e outros equipamentos de uso controlado ou restrito. De acordo com o diretor-geral da Polícia Federal, Andrei Rodrigues, há no país 7 mil empresas de segurança privada. Com a regulamentação, a expectativa é que o número de empresas aumente.
7: Serão mais de 17 mil empresas no setor, que empregarão cerca de 1 milhão de pessoas. Mais do que ampliar o escopo, o normativo organiza o setor, confere previsibilidade, reduz litígios e cria um ambiente mais seguro para as empresas, trabalhadores e, sobretudo, para a sociedade brasileira.
5: Entre as inovações da lei está a ampliação dos serviços compreendidos como de segurança privada, incluindo nesse entendimento o serviço de segurança pessoal e o monitoramento de sistemas eletrônicos de segurança. As empresas têm até o segundo semestre de 2027 para se adaptarem às novas regras. Reportagem Luana Carlos.
4: Desde o início desse ano, o governo do Brasil vem fazendo ações preparatórias para um fenômeno climático que deve ocorrer no segundo semestre, o El Niño.
3: A previsão é que ele torne a estação seca mais severa, o que pode ocasionar mais incêndios florestais.
4: A prevenção e redução dos danos causados pelo El Niño é um dos temas que estão sendo apresentados esta semana em Brasília, durante a Semana do Meio Ambiente.
3: E hoje nós temos aqui no estúdio o ministro do Meio Ambiente e Mudança do Clima, João Paulo Capobianco, que vai nos falar mais sobre a contratação de brigadistas, a compra de equipamentos e outras ações já efetivadas. Boa noite, ministro.
8: Boa noite, é um prazer estar com vocês e falando para todo o Brasil.
3: Ministro, o Dia do Meio Ambiente foi comemorado agora há pouco, no dia 5, ontem foi Dia dos Oceanos. O Ministério do Meio Ambiente está fazendo uma série de eventos ao longo dessa semana, né? O que que são esses eventos? Quais as ações que o senhor destacaria nessas datas?
8: Bom, primeiro, uma exposição inédita, aberta a todo o público, toda a sociedade, mostrando não apenas a riqueza do meio ambiente brasileiro, com exposições fotográficas, a exposição Afluentes, que nós temos junto com o BNDES e o Fundo Amazônia, que mostra todos os investimentos do Brasil na promoção do desenvolvimento sustentável da Amazônia, dos demais biomas, mas também algo muito bacana, que é apresentar à sociedade os equipamentos que hoje o governo federal dispõe para fazer o enfrentamento a incêndios e melhorar a fiscalização ambiental. Então temos uma vila operacional do IBAMA e ICMBio montados ali na Biblioteca Nacional, no pátio, aberto a toda a sociedade, para conhecer esses equipamentos, interagir com os profissionais do IBAMA e do ICMBio, entender como funciona as ações preventivas e de combate a incêndios. E também temos ali um veículo que está fazendo o chamado manejo ético de animais domésticos, né? A castração, a colocação da microchipagem, aberto ao público, gratuito, para que as pessoas também vejam uma ação importante, que é o tratamento adequado dos animais domésticos, cães e gatos, né, no nosso país.
4: Ministro, esse ano há a previsão daquele fenômeno climático que a gente sempre ouve falar, né, o tal El Niño. Por que que ano de El Niño preocupa mais do ponto de vista ambiental e o que que o Ministério vem fazendo de maneira preventiva em relação a isso?
8: O El Niño é um fenômeno natural, né, que sempre ocorreu, mas com o agravamento da situação climática, o aquecimento global, ele vem ocorrendo com mais intensidade e reduzindo seus períodos de ocorrência. Por exemplo, tivemos El Niño em 2024, muito forte. Todos se lembram do esforço feito pelo governo brasileiro, juntamente com os estados, municípios, sociedade, para reduzir os incêndios, mas que assim mesmo, com todo esforço, foram bastante significativos. Nós temos monitorado desde o final do ano passado os cenários de El Niño. Temos aí os maiores especialistas, os grandes meteorologistas brasileiros, trabalhando em parceria com o governo federal, monitorando reuniões mensais, e estamos verificando, infelizmente, que os indícios de que será um El Niño forte estão crescendo. E o que significa um El Niño forte? Significa secas mais intensas e prolongadas na região norte, nordeste e centro-oeste, que inclui aí a Amazônia, a Caatinga, o Cerrado e o Pantanal, e chuvas intensas na região sul, Rio Grande do Sul, Paraná e Santa Catarina, com chances de novas enchentes importantes. Então, o que que nós estamos fazendo? Atuando de forma preventiva em várias frentes. Primeira frente importante é o aumento da capacidade do governo federal de fazer frente aos incêndios florestais. Nós teremos esse ano o maior número de brigadistas atuando no enfrentamento. São mais de 4.630 profissionais do governo federal que vão estar monitorando e atuando nas frentes de incêndio. Também fizemos, já o ano passado, um desembolso, que na realidade começou em 2024, se intensificou em 2025, de repasses de recursos para os corpos de bombeiro dos estados mais críticos, principalmente em toda a Amazônia. Foram mais de 430 milhões de reais que nós transferimos para os corpos de bombeiros nos estados da Amazônia, recurso do Fundo Amazônia. E agora, este ano, fizemos repasse para vários estados da região do Cerrado brasileiro e Pantanal. Então, nós temos esse ano, somando para a Amazônia com o Cerrado e Pantanal, nós temos aí mais de 500 milhões, quase 600 milhões de reais que foram investidos nos corpos de bombeiros. Então, nós temos mais preparação dos estados, mais preparação do governo federal, mas evidentemente o elo fundamental aqui é a sociedade, e aí a importância desse programa nosso para poder se comunicar diretamente com o cidadão e com a cidadã que estão na linha de frente. E aí eu gostaria de aproveitar essa oportunidade para fazer um apelo a todos que estão nos ouvindo: não use fogo. um fogo muitas vezes é usado no Brasil

0: para queima de lixo, para limpar um pasto, para abrir um terreno. O problema é que na situação que nós vamos enfrentar, isso se torna incontrolável. Uma pequena ignição que a gente faça.
1: As pessoas subestimam, né, ministro?
0: As pessoas subestimam.
1: O fogo durante o período de seca, né?
0: Exatamente, porque o fogo, quando você evita ele, é o ideal. Agora, quando você combate ele no início, é o segundo passo importante. Se você não faz isso, ele pode adquirir a potência de um grande incêndio, às vezes de quilômetros de extensão, tornando o trabalho dos brigadistas, dos bombeiros, extremamente difícil. Portanto, é importantíssimo que a sociedade esteja atenta, não use fogo a partir agora de junho, evite ao máximo, porque a situação climática vai ser muito desfavorável. Além disso, é importante também lembrar um fato novo. O Brasil aprovou no Congresso Nacional, em 2024, a nova lei, a Lei do Manejo Integrado do Fogo. E a responsabilidade em prevenir, combater incêndios, hoje é de toda a sociedade, não é apenas do governo federal. O governo federal tem capacidade de atuação? Tem. Está se preparando? Está. Aumentou a sua capacidade de intervenção com equipamentos e recursos humanos? Sim. Mas o mais importante aqui é compartilhar essa responsabilidade com os estados, municípios e com os proprietários rurais, que hoje, pela nova lei, passam a ter responsabilidade de montar brigadas, ter equipamentos e atuar na prevenção de incêndios.
1: Pois é, falando nos equipamentos, o Ministério do Meio Ambiente, o IBAMA, o Instituto Chico Mendes, foi feito também um investimento na compra de equipamentos, aeronaves, veículos, né? Que equipamentos são esses e que investimento foi esse?
0: Olha, juntando IBAMA e ICMBio, nós temos aí 19 helicópteros e 19 aviões. Então, é o maior investimento já feito. Nós temos também, sob a coordenação da Casa Civil da Presidência da República, a Sala de Situação, que já começou a se reunir. Ela reúne 19 ministérios e autarquias e órgãos vinculados que se reúnem e planejam ação. Então, Forças Armadas, Aeronáutica, Exército, Marinha, oferecendo apoio logístico e de equipamentos também. Nós temos ali os estados envolvidos que aportam com seus corpos de bombeiros. Temos uma mobilização de equipamentos que são destinados às brigadas locais. Então, abafadores, sopradores, EPIs, isso é muito importante. Hoje o IBAMA e o ICMBio distribuem milhares de equipamentos para pessoas lá na ponta, mesmo que não sejam profissionais do governo federal, mas que sejam brigadas voluntárias, por exemplo, ou brigadas municipais, são muitas no Brasil.
1: As brigadas indígenas também.
0: As brigadas indígenas, as brigadas quilombolas, né, de pessoas da comunidade, que recebem equipamentos, orientação para fazer frente a isso rapidamente. Então, há um investimento muito grande, alguns equipamentos de grande porte, inclusive, retroescavadeiras que abrem valetas para fazer aceros, ou seja, um conjunto grande de equipamentos. Mas, repito, tudo isso é importante. O governo está fazendo um grande investimento, apoiando todos os envolvidos, mas, repito, o cidadão e a cidadã ali na ponta é que podem fazer a diferença. Por isso, a importância de nós termos no Brasil a consciência de que a mudança do clima criou um problema novo. Nós não estávamos acostumados. O Brasil não era um país de grandes incêndios florestais. E, infelizmente, se tornou um país com muito risco. E a cidadã e o cidadão na ponta podem fazer toda a diferença.
2: Muito bem, nós conversamos com o ministro do Meio Ambiente e Mudança do Clima, João Paulo Capobianco. Muito obrigado pela entrevista aqui à Voz do Brasil, ministro.
0: Foi um prazer, obrigado pela oportunidade que nós podemos falar com todo o Brasil de um assunto tão importante que todos podem ajudar a resolver.
1: E lembrando sempre que a prevenção é melhor do que o remédio, é melhor do que correr atrás do fogo depois, né, ministro?
0: Exatamente, a prevenção é tudo.
1: Gestores públicos, representantes de órgãos de controle e organizações da sociedade civil.
2: Mais de 7 mil integrantes da rede de parcerias coordenada pelo governo federal estão em Brasília para discutir melhorias na gestão dos recursos públicos.
1: A ideia é propor soluções para que a aplicação do dinheiro e a gestão desses recursos seja mais eficiente, melhorando a vida do cidadão nas cidades brasileiras.
3: O dinheiro que chega às escolas e postos de saúde, a aplicação de recursos em obras, compras públicas e convênios. Para garantir que tudo isso seja aplicado com eficiência e transparência, existe uma rede criada pelo governo federal há mais de 10 anos. É a rede de parcerias, formada por órgãos públicos, estados, municípios, instituições de controle, organizações e sociedade civil. E para discutir esses temas, nos próximos 3 dias, mais de 7 mil representantes dessa rede estarão reunidos em Brasília no Fórum Nacional da Rede de Parcerias, Transferências e Compras Públicas. Na abertura do evento, a ministra da Gestão e da Inovação em Serviços Públicos, Esther Dweck, lembrou que o objetivo é fortalecer a cooperação e melhorar a gestão das políticas públicas.
4: A gente tem realidades administrativas, fiscais, institucionais muito distintas entre cada uma das experiências que a gente tem aqui juntos. A gente tem trabalhado para entender essas diferenças e para construir, com diálogo, soluções que respeitem essa diversidade brasileira. A cooperação federativa, que é um eixo prioritário do nosso governo, é um mote grande desse nosso fórum.
3: Realizado todos os anos no mês de junho, o fórum é um espaço de troca de experiências, capacitação e construção de soluções para a gestão pública brasileira. Nesta edição, são mais de 200 atividades entre painéis, palestras e oficinas. Em salas temáticas, os gestores podem consultar especialistas de cada ministério sobre os temas do seu município. Para o analista de planejamento e orçamento do Rio Grande do Sul, Sérgio Carlos dos Santos, o evento é importante para que o resultado das políticas públicas chegue até o cidadão.
5: O Fórum Nacional, ele tangibiliza, né, a rede, né? Porque a rede está espalhada. A gente tá conversando com os municípios, com os estados, com o governo federal, porque a gente se conversa, mas estar presente no evento é bastante importante e todo estruturado, né, para poder compartilhar as informações, participar de palestras. Isso é muito interessante.
3: Durante o encontro, os gestores também poderão tirar dúvidas sobre o Contrata Mais Brasil. A plataforma aproxima órgãos públicos de pequenos negócios, como os microempreendedores individuais, fortalecendo economias locais e promovendo inclusão produtiva. Mais informações sobre a plataforma estão no site gov.br/Contrata Mais Brasil. Reportagem Gabriela Noronha.
2: O governo do Brasil vai divulgar os processos já concluídos relacionados à autorização de empresas de apostas de cota fixa, conhecidas como bets.
1: O anúncio foi feito essa semana pelo ministro da Fazenda, Dario Durigão.
2: Ele garantiu que serão preservados os dados pessoais dos proprietários e dirigentes das empresas, sem comprometer o compromisso do governo com a transparência.
6: Nós estamos falando de 25 mil documentos, mais ou menos, que foram exigidos pelo Ministério da Fazenda para que a gente pudesse fazer uma avaliação de origem de capital, do imposto de renda das pessoas que se dizem dirigentes das BETs. Nós vamos fazer transparência das empresas, de todos os processos que já foram concluídos, processos que seguem em tramitação, nós vamos aguardar a conclusão. Claro que a gente vai precisar fazer isso com uma força-tarefa para tarjar os nomes, não implicando em responsabilidade para os servidores públicos.
1: Pois é, a força-tarefa mencionada pelo ministro será conduzida em parceria com a Controladoria Geral da União, com o objetivo de acelerar a disponibilização dos documentos.
2: As informações serão publicadas no portal oficial do Ministério da Fazenda e ficarão disponíveis para consulta.
1: A Secretaria de Prêmios e Apostas também informou que está reforçando as ações de monitoramento e fiscalização sobre os jogos online, em razão da realização da Copa do Mundo de Clubes.
2: No Brasil, estima-se que cerca de 8 milhões de mulheres convivem com a endometriose, sendo 2 milhões delas adolescentes.
1: A doença, que afeta o útero, é crônica e causa dores intensas na região pélvica, cólicas menstruais fora do normal e pode levar à infertilidade.
2: Para estimular pesquisas que ajudem a descobrir novas formas de prevenção, diagnóstico e tratamento para a doença, o Ministério da Ciência e Tecnologia e Inovação anunciou um investimento de 50 milhões de reais.
1: O valor vai se somar a mais 10 milhões do Instituto Alana, organização voltada para os direitos das crianças.
2: É o maior já investido pelo governo em ciência sobre a saúde feminina.
7: 60 milhões de reais vão ser investidos em pesquisas sobre endometriose, dor pélvica e saúde menstrual no Brasil. Os recursos são de uma parceria entre o Ministério de Ciência, Tecnologia e Inovação e o Instituto Alana, anunciada nesta terça-feira. Desses 60 milhões de reais, 50 milhões de reais serão do Ministério

0: Ministério da Ciência, Tecnologia e Inovação via Conselho Nacional de Desenvolvimento Científico e Tecnológico, o CNPq, para criar soluções que possam ser aplicadas no Sistema Único de Saúde, o SUS. Esse é o maior investimento já feito pelo MCTI em pesquisas sobre saúde da mulher. As propostas vão ser selecionadas por chamada pública do CNPq e devem abordar temas como causa e prevenção, diagnóstico, tratamento e impacto social. Segundo o Ministério da Ciência, Tecnologia e Inovação, as pesquisas vão reduzir lacunas de conhecimento sobre a endometriose, uma doença crônica que afeta cerca de uma em cada 10 meninas e mulheres e que pode levar anos para ser diagnosticada. A estimativa é que 8 milhões de brasileiras em idade reprodutiva convivam com endometriose, sendo 2 milhões de adolescentes. Priscila Machado para a Voz do Brasil.
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2: E antes de encerrar a Voz do Brasil de hoje, a gente passa para dar um recado para os estudantes que ainda não fizeram a inscrição do Exame Nacional do Ensino Médio.
3: O prazo vai até sexta-feira, dia 12.
2: Alunos de escolas públicas e beneficiários do PED Meia têm a inscrição pré-preenchida esse ano, mas eles precisam entrar na página do participante e confirmar a participação.
3: O pedido de isenção da taxa também não elimina a necessidade de fazer a inscrição.
2: Por isso, se a sua ainda estiver pendente, confira lá na página do participante e conclua o processo para fazer as provas que estão marcadas para os dias 8 e 15 de novembro.
3: Para os candidatos não isentos, a taxa de inscrição é de R$85 e agora pode ser paga até 17 de junho.
2: E essas foram as notícias do Governo do Brasil.
3: Uma realização da Secretaria de Comunicação Social da Presidência da República.
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3: Fique agora com as notícias do Poder Judiciário e do Congresso Nacional. Boa noite.
2: Boa noite para você e até amanhã.
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6: Supremo Tribunal Federal impõe multa diária a estados e municípios que não prestaram contas sobre emendas PIC.
7: Presidente do TSE assina acordo de cooperação com defensorias públicas.
6: TST fará audiência pública sobre o controle do uso de banheiro durante jornada de trabalho.
7: Boa noite, eu sou Marcela Luiza.
6: E eu sou Walter Lima.
7: Supremo Tribunal Federal determina novas medidas sobre a execução e fiscalização das emendas parlamentares, sobretudo as chamadas emendas PIX, direcionadas ao setor de eventos.
6: A decisão é do ministro Flávio Dino, relator do caso no STF. Pablo Lemos.
8: A medida mira estados e municípios que receberam repasses entre 2020 e 2024 e ainda não esclareceram a destinação dos recursos. O relator, ministro Flávio Dino, impôs multa diária de 1% do valor da emenda recebida aos que continuarem omissos ou em falta na apresentação de planos de trabalho ou em relatórios de gestão online. Flávio Dino também deu 10 dias para o Ministério do Turismo identificar e notificar os entes federados e determinou à Controladoria Geral da União auditoria profunda nos dados já enviados. A CGU terá 5 dias úteis para apresentar um cronograma de trabalho.
7: Presidente do TSE assina acordo de cooperação com as defensorias públicas.
6: A ideia é garantir assistência jurídica gratuita a eleitores e candidatos. Estevão Furtado.
9: Segundo o presidente do Tribunal Superior Eleitoral, ministro Cássio Nunes Marques, a iniciativa ajuda a remover barreiras e garantir uma participação mais igualitária no processo democrático.
10: Nosso compromisso é assegurar que nenhuma cidadã e nenhum cidadão deixe de exercer plenamente seus direitos políticos por ausência de orientação ou assistência jurídica. Como tenho dito, ninguém será deixado para trás em nossa jornada democrática. A Justiça Eleitoral brasileira continuará trabalhando para garantir eleições

0: Marla Lacerda.
1: Você pode dar a sua opinião. A audiência pública vai tratar de situações bem específicas, como no caso das linhas de produção, por exemplo, em que o posto não pode ficar desocupado em momento algum. E se a empresa pode ser punida por dano moral, caso tente controlar ou limitar o número de vezes que o trabalhador ou trabalhadora vai ao banheiro, considerando inclusive as condições de saúde do empregado. A audiência vai ser em agosto, mas o formulário para participar já está no site do TST.
2: São nulos os contratos de empréstimo bancário feitos por pessoa analfabeta em terminais de autoatendimento como caixas eletrônicos.
0: Essa conclusão é do Superior Tribunal de Justiça, Fátima Uchoa.
3: A terceira turma do STJ declarou a nulidade de empréstimos contratados por um homem analfabeto e determinou a devolução dos valores descontados da conta dele em razão de contratos e outras despesas, mas compensando com quantias que o banco já havia disponibilizado. Segundo o relator ministro Ricardo Vilas Boas Cueva, a pessoa analfabeta tem plena capacidade para praticar atos da vida civil, mas para a validade de contratos escritos, a lei exige formalidades como a assinatura a rogo, ou seja, com a assinatura de outra pessoa a pedido do analfabeto e na presença de duas testemunhas, a fim de garantir a compreensão e a manifestação da própria vontade do contratante.
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2: Uma boa noite.
0: E até amanhã.
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1: Eu sou Paula Groba.
2: E eu sou Humberto Pinheiro.
1: E estes são os destaques de hoje do Jornal do Senado, que começa agora.
2: Senado aprova projeto que amplia apoio a vítimas de trabalho escravo.
1: Avança projeto que permite internação de adolescentes por até 10 anos.
2: Presidente do BRB presta esclarecimentos no Senado sobre acordo com Banco Master.
1: Boa noite.
2: Boa noite.
1: Senadores da Comissão de Assuntos Econômicos ouviram hoje o presidente do Banco de Brasília, BRB, Nelson Antônio de Souza, e pediram esclarecimentos sobre a negociação com o Banco Master, fechada sem que o balanço de 2025 da instituição adquirida tivesse sido apresentado.
2: Aos senadores, Nelson de Souza defendeu que o BRB tem condições de recuperação. A repórter Marcela Cunha tem mais detalhes.
3: O presidente do BRB, Nelson Antônio de Souza, disse à Comissão de Assuntos Econômicos que o banco precisa de um aporte de 8 bilhões e 800 milhões de reais para enfrentar os efeitos das operações com o Banco Master. O plano prevê um empréstimo do Fundo Garantidor de Créditos ao governo do Distrito Federal e securitização de dívida do GDF. Mas o presidente da CAI, Renan Calheiros, do MDB de Alagoas, questionou a homologação do acordo pelo Supremo Tribunal Federal antes da divulgação do balanço de 2025 do banco.
4: Eu não entendo como é que o Supremo aprova um plano sem que o BRB publique o balanço de 2025. Como se faz um plano? Um plano nas nuvens.
3: Nelson afirmou que não havia decisão judicial impedindo a publicação do balanço, mas explicou que as demonstrações financeiras precisaram ser revisadas a cada novo achado da auditoria independente. Ele disse que o BRB adotou medidas de governança e troca de dirigentes e defendeu que o banco tem condições de recuperação. O senador Isalci Lucas, do PL do Distrito Federal, questionou o risco transferido aos cidadãos do DF, considerando que o GDF é o garantidor da operação.
5: A garantia desse 16% compromete, né, a saúde, a educação, a segurança, porque o Fundo de Participação de Estado e de Município é para isso.
3: As críticas foram reforçadas pela senadora Leila Barros, do PDT do Distrito Federal, que destacou que a conta para salvar o banco representaria mais de R$ 2.200 por habitante do DF.
1: A sanção da lei que aumenta as punições para o exercício ilegal da medicina veterinária teve repercussão no Senado.
2: A nova legislação passa a tratar a prática como crime previsto no Código Penal e tem como objetivo ampliar a proteção dos animais, preservar a saúde pública

0: Em fortalecer a segurança sanitária do país. Repórter Henrique Nascimento.
1: Quem atuar como médico veterinário sem autorização legal poderá ser punido com detenção de 6 meses a 2 anos. A medida está prevista na nova lei que passa a incluir a medicina veterinária entre as profissões protegidas pelo Código Penal contra o exercício ilegal. Ao comentar a sanção da norma, o senador Sérgio Moro, do PL do Paraná, relator da proposta no Senado, disse que a medida vai ajudar no combate à atuação de pessoas sem qualificação profissional.
2: Muitas vezes acabam exercitando legalmente essa profissão, até realizando às vezes cirurgias médicas, veterinárias, com resultados desastrosos. E eu creio que é um avanço importante, tanto para proteger a profissão, como igualmente para proteger, né, os animais, e a gente tem esse grande apreço.
1: O senador Esperidião Amin, do Progressistas de Santa Catarina, destacou a contribuição dos veterinários para que o Brasil avançasse no combate à febre aftosa.
3: E eu celebro a importância do veterinário por registrar o seguinte: o meu estado, quando eu estava no governo, em 99-2000, conseguiu, graças aos veterinários catarinenses e brasileiros, a condição de primeira unidade política da América Latina livre de aftosa sem vacinação.
1: Antes da mudança, o exercício ilegal da medicina veterinária era tratado apenas como contravenção penal. Agora, a atividade passa a receber o mesmo tratamento previsto para médicos, dentistas e farmacêuticos.
4: O furto ou o roubo de combustíveis poderão receber punições mais severas.
0: A Comissão de Infraestrutura do Senado aprovou um projeto que cria uma modalidade específica para esses crimes, com penas que podem chegar a 10 anos de reclusão. Repórter Márcio Maturana.
5: Furto ou roubo de petróleo, gás natural e outros combustíveis podem ter pena de 4 a 10 anos de reclusão, segundo um projeto aprovado pela Comissão de Infraestrutura. O texto, já aprovado pela Câmara, segue para a Comissão de Segurança Pública com parecer favorável de Jaime Bagatoli, do PL de Rondônia.
6: Tem que ter punições mais severas para esses tipos de furto, para esses tipos de roubo, para esse tipo de danos que essas pessoas estão causando, prejuízo econômico e prejuízo ambiental.
5: O projeto prevê que a pena vai ser aumentada em 1/3 se o crime for praticado por 2 ou mais pessoas, por ex-empregado e quando houver destruição de algum obstáculo. E em 2/3, quando o crime causar paralisação das atividades, incêndio, poluição, lesão corporal grave ou morte.
4: E hoje a legislação brasileira limita a 3 anos o tempo de internação de adolescentes em conflito com a lei, mas esse prazo pode aumentar.
0: A Comissão de Segurança Pública aprovou um projeto que prevê até 10 anos de internação para jovens envolvidos em crimes violentos. Os detalhes na reportagem de Bruno Lourenço.
7: O projeto de lei aumenta de 3 para até 5 anos o tempo máximo de internação de adolescentes infratores. Já para as infrações praticadas com violência, grave ameaça ou equiparadas a crime hediondo, o período de restrição de liberdade pode chegar a 10 anos. O texto aproveitou a iniciativa já aprovada no ano passado do senador Fabiano Contarato, do PT do Espírito Santo. Ele espera que, com a pressão do Senado, essas matérias, enfim, sejam votadas na Câmara dos Deputados.
8: Eu não acho razoável você explicar para uma mãe que teve a filha vítima de estupro, para um rapaz de 17 anos, que após estuprar, matou e ocultou o cadáver, ele vai ficar internado até 3 anos. Não quer dizer nem que ele vai pegar 3 anos.
7: A proposta prevê a audiência de custódia no prazo de 24 horas, também altera atenuantes por idade que diminuem o tempo de prescrição da pena e especifica que o adolescente que atingir a maioridade durante o cumprimento de medida socioeducativa deverá ser transferido para unidade específica e separada dos demais adolescentes e distinta de estabelecimentos prisionais destinados a adultos.
4: O senador Humberto Costa, do PT de Pernambuco, defendeu a decisão do Ministério da Saúde de suspender preventivamente a aplicação da vacina contra a dengue produzida pelo Instituto Butantan após o registro de 2 mortes sob investigação. Médico, ele ressaltou que ainda não há evidências de relação entre os casos e o imunizante.
0: Segundo o senador, a suspensão temporária demonstra cautela das autoridades sanitárias e não representa uma condenação da vacina. Humberto Costa destacou que que a vacina passou por todas as etapas de testes clínicos, foi aprovada pela Anvisa e já foi aplicada em mais de 500 mil pessoas.
9: Os estudos demonstraram eficácia geral de 65%.

0: contra a doença e eficácia superior a 80% contra os casos mais graves. Esses números são extremamente relevantes diante de uma enfermidade que há décadas desafia a saúde pública brasileira.
1: E o plenário do Senado aprovou uma proposta que estabelece medidas para proteger e acolher trabalhadores resgatados de condições análogas à escravidão.
2: O projeto também altera diversas leis para incluir disposições sobre o combate ao trabalho escravo, a priorização de benefícios sociais para as vítimas e a facilitação do acesso à justiça. Repórter Douglas Castilho.
3: Uma das novidades é a preferência da população vitimada para receber o Bolsa Família. Outra inovação é que, para a fiscalização, será possível entrar no domicílio em que ocorre a possível violação sem mandado judicial, necessitando para isso apenas de autorização do empregador ou do empregado residente no local. O relator do projeto, o senador Paulo Paim, do PT do Rio Grande do Sul, explicou a iniciativa.
4: Prevê proteção efetiva aos trabalhadores e trabalhadoras domésticos resgatados da condição análoga à de escravo, para garantir, por exemplo, a fiscalização do trabalho e a autuação imediata.
3: O texto ainda prevê a concessão de 6 parcelas do seguro-desemprego à pessoa resgatada e o direito ao abrigamento emergencial, bem como a alteração do Código Penal para incluir pessoas em relação de trabalho doméstico como vítimas de lesão corporal no contexto de violência doméstica. O texto vai à sanção presidencial.
2: Com edição de Paula Groba e trabalhos técnicos de João Lira, o Jornal do Senado fica por aqui. Acompanhe agora as notícias da Câmara dos Deputados. Boa noite.
1: Boa noite e até amanhã.
5: Jornal Câmara dos Deputados. Câmara aprova inserção de doenças crônicas na carteira de identidade.
6: Comissão proíbe a inclusão de ração como supérfluo para fins fiscais.
5: Exigências de infraestrutura para escolas públicas já estão em vigência.
7: Boa noite. Já virou lei a proposta aprovada pela Câmara com exigências de infraestrutura para escolas públicas. Saiba mais na reportagem de José Carlos Oliveira.
8: As comissões da Câmara dos Deputados aprovaram um projeto de lei do Senado com requisitos mínimos obrigatórios para a infraestrutura de escolas da rede pública da educação básica. Entre as exigências estão biblioteca, cozinha, refeitório, banheiro e quadra poliesportiva coberta. As instalações devem ter acessibilidade garantida para pessoas com deficiência. Além disso, as escolas deverão apresentar número adequado de alunos por turma, manejo de resíduos, abastecimento de água tratada e esgotamento sanitário, como destaca a deputada Socorro Neri, do PP do Acre, relatora do texto na Comissão de Educação.
9: Trata de detalhar condições mínimas de infraestrutura para as escolas públicas de educação básica, que deveriam estar universalizadas em todas as unidades escolares, o que, lamentavelmente, ainda não é realidade. De fato, de acordo com o censo escolar de 2023, nas escolas municipais de educação infantil, por exemplo, apenas 46,6% contavam com banheiros adequados e 61,7% contavam com recursos de acessibilidade para pessoas com deficiência.
8: Para a deputada, a falta de padrões mínimos é uma realidade inadmissível nas escolas. Socorro Neri citou outros dados do censo escolar de 2023, agora relativos à internet e aos laboratórios de ciências.
9: Entre as escolas públicas de ensino fundamental, apenas 69,2% dos estabelecimentos municipais dispunham de internet banda larga. Entre as escolas públicas estaduais de ensino médio, observou-se que nas regiões norte e sul, menos de 80% das unidades escolares contavam com internet banda larga. Entre as escolas públicas estaduais e municipais de ensino fundamental, apenas 10% dispunham de laboratório de ciências. Essa instalação estava disponível apenas em 43,5% das escolas públicas estaduais de ensino médio.
8: O texto inclui as novas exigências de infraestrutura escolar na LDB, a Lei de Diretrizes e Bases da Educação Nacional. A proposta também foi aprovada na Comissão de Constituição e Justiça, onde a deputada Laura Carneiro, do PSD do Rio de Janeiro, ressaltou a busca por um padrão de qualidade na oferta de ensino público no país. Da Rádio Câmara de Brasília, José Carlos Oliveira.
5: Educação. Marcondo, PT do Rio Grande.

0: Do Sul destaca o programa Pé de Meia como uma importante política de incentivo à permanência de estudantes de baixa renda no ensino médio. Ele explica que a iniciativa oferece apoio financeiro aos jovens e contribui para reduzir a evasão escolar.
1: Marcon também ressalta as ações do governo federal voltadas ao setor produtivo, como a renegociação de dívidas rurais e a ampliação dos recursos do Plano Safra. Para o deputado, essas medidas fortalecem a atividade agropecuária e estimulam a economia.
0: Paulão, do PT de Alagoas, celebra o lançamento do programa MEC Idiomas, que oferece gratuitamente cursos de inglês e espanhol por meio de plataforma digital. Segundo o deputado, a medida cria novas oportunidades para estudantes e trabalhadores.
1: Paulão também menciona ações voltadas aos entregadores por aplicativo, como a implantação de pontos de apoio com estrutura básica para descanso. Ele defende ainda o avanço da regulamentação do setor, com a análise de propostas que ampliam os seus direitos.
0: Raimundo Santos, do PSD do Pará, celebra o Dia Nacional da Música Gospel. Ele ressalta a presença do gênero em diferentes espaços da sociedade, enfatizando sua relevância cultural e religiosa na transmissão de mensagens de fé, esperança e solidariedade.
2: Eleições.
1: Daiane Bittencourt, do União do Ceará, contesta a decisão do TSE que determinou a recontagem de votos para deputado federal nas eleições de 2022, podendo atingir seu mandato. Ela defende que a punição por suposto uso indevido de recursos eleitorais abranja apenas o candidato acusado.
0: Daiane Bittencourt sustenta que o julgamento teve falhas, como a inexistência de ampla defesa e do contraditório. Ela informa que aguarda a análise de pedido cautelar apresentado por seus advogados, enquanto reafirma a disposição de manter a atuação parlamentar.
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1: Comissão aprova projeto que proíbe a inclusão de ração animal como bem supérfluo para a cobrança de ICMS. Vamos ouvir mais informações sobre o tema com Luiz Cláudio Canuto.
4: Projeto aprovado pela Comissão de Meio Ambiente da Câmara dos Deputados proíbe que rações para animais de estimação sejam tratadas como supérfluos, algo que, para fins de incidência do ICMS, pode aumentar a tributação. O ICMS é um imposto estadual. O relator da proposta, deputado Célio Studart, do PSD do Ceará, argumenta que ração para animais de estimação deve ser considerada um item essencial para ter uma tributação mais justa e alinhada com o conceito de bem indispensável.
5: Ração é algo caro, um item caro, e não é supérfluo, é um item vital para a vida de animais, especialmente daqueles que cuidam de 10, 20, 30 e 40 animais. Então, o que esse projeto fez é reduzir o ICMS, ou seja, menos imposto, incidindo nessas rações para que possa baratear os custos e a gente tenha aí, obviamente, mais avanços dentro da pauta animal e, obviamente, mais respeito, zelo e menos animais com fome, porque isso pesa caro no bolso daqueles que protegem os animais.
4: O projeto segue agora para análise nas comissões de Finanças e Tributação e de Constituição e Justiça. Para virar lei, precisa ser aprovado pela Câmara e pelo Senado. Da Rádio Câmara de Brasília, Luiz Cláudio Canuto.
2: Meio Ambiente.
0: Delegado Matheus Laiola, do União do Paraná, denuncia representantes políticos de Paranaguá que defenderam as rinhas de galo. O parlamentar lembra que a legislação e a jurisprudência dos tribunais brasileiros já classificam essa prática como crime ambiental.
1: Delegado Matheus Laiola informa que o partido instaurou um processo administrativo para expulsar os responsáveis. Segundo o deputado, a defesa das rinhas é incompatível com os princípios do partido e com a proteção ao bem-estar animal.

0: Lucas Edecker, do PSD, comemora o avanço da proposta que trata da securitização das dívidas dos produtores rurais atingidos por estiagens e enchentes no Rio Grande do Sul. Para ele, a medida garante a recuperação da produção e preserva a atividade econômica no campo.
1: Lucas Edecker também frisa que a matéria foi aprovada pela Câmara há quase um ano e ainda aguarda a análise do Senado. Ele acredita que a lentidão do processo legislativo agravou a situação dos produtores, que, segundo ele, seguem com dificuldade para retomar suas atividades.
0: Daniel Tricesiak, do PSDB, cobra uma solução definitiva para os produtores rurais afetados por eventos climáticos no Rio Grande do Sul e defende a securitização das dívidas do setor. Ele afirma que tudo isso é necessário para que os agricultores continuem produzindo.
1: Daniel Tricesiak diz que o governo demora a adotar medidas de apoio ao campo, acrescentando que os produtores buscam instrumentos para a recuperação da sua atividade. Ele ressalta ainda a relevância do agronegócio para a geração de emprego, renda e riqueza no estado gaúcho.
0: Sérgio Turra, do PP do Rio Grande do Sul, cobra a aprovação da matéria que trata da securitização das dívidas dos produtores rurais. Na visão do deputado, a medida é essencial para garantir a continuação da atividade agropecuária após sucessivos eventos climáticos.
1: Sérgio Turra também destaca a importância do agronegócio para a economia nacional. O parlamentar afirma que auxiliar os produtores rurais significa preservar empregos, fortalecer a produção de alimentos e estimular o desenvolvimento do país.
2: Economia.
0: Coronel Assis, do PL de Mato Grosso, aponta risco de desequilíbrio nas contas públicas do país. O deputado critica a política econômica do governo federal e atribui o problema ao aumento dos gastos, ao crescimento da dívida pública e à perda de confiança de investidores.
1: Coronel Assis afirma que os juros elevados sufocam a economia, dificultando o crédito para famílias e empresas. Ele alerta que a trajetória das despesas pode levar a um colapso orçamentário a partir de 2027, caso não haja controle fiscal.
0: Luiz Lima, do Novo do Rio de Janeiro, aponta risco de agravamento das contas públicas diante de gastos acima da arrecadação, inflação alta e juros elevados. O parlamentar afirma que a situação compromete a capacidade do governo de controlar a dívida pública.
1: Luiz Lima cita editorial da mídia que alerta para os perigos do crescimento dos gastos públicos e menciona também levantamento recente sobre medidas que reduzem receitas. Ele assinala que decisões eleitoreiras podem transferir para a população o custo do desequilíbrio orçamentário.
0: Márcio Gerri, do PCdoB do Maranhão, cita pesquisas recentes que indicam o fortalecimento político do governo e o enfraquecimento de parte da oposição. O deputado acredita que esses dados são reflexos da participação de lideranças da direita em denúncias sobre o Banco Master.
1: Benedita da Silva, do PT do Rio de Janeiro, apresentou o projeto que estabelece o PIX como infraestrutura estratégica nacional. A deputada salienta que o sistema de pagamentos instantâneos é uma tecnologia brasileira que ampliou o acesso da população a serviços financeiros.
0: De acordo com Benedita da Silva, a proposta busca garantir a gratuidade do sistema, proteger os dados dos usuários e impedir que o PIX seja utilizado em negociações internacionais. Para ela, cabe ao Congresso proteger políticas públicas que fortaleçam a autonomia econômica do país.
1: Helder Salomão, do PT do Espírito Santo, questiona a atuação de parlamentares que viajaram aos Estados Unidos para tratar de temas ligados à economia brasileira. Ele acredita que a articulação ameaça a soberania nacional por envolver debates sobre o PIX e minerais estratégicos.
0: Helder Salomão exalta o PIX como um patrimônio criado por técnicos do Banco Central com impacto direto no desenvolvimento do país. Ele também associa as novas tarifas dos Estados Unidos contra produtos brasileiros às articulações entre deputados da oposição e autoridades norte-americanas.
2: Turismo.
1: Hildo Rocha, do MDB do Maranhão, celebra o reconhecimento internacional da Praia de Atins, nos Lençóis Maranhenses, eleita a melhor praia do Brasil e a sétima melhor do mundo, no ranking Best Beaches in the World 2025.
0: Na visão de Hildo Rocha, o reconhecimento consolida o potencial turístico do estado, que reúne outras atrações naturais, como o Rio Preguiças e o Delta das Américas. Ele aproveita para convidar a população a visitar o Maranhão durante o período dos festejos juninos.
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1: Saúde.
2: Câmara finaliza a votação de projeto que inclui doenças crônicas na nova carteira de identidade. Vamos saber mais na reportagem de Júlia Lopes.
3: Hipertensão, diabetes, asma e obesidade estão entre as doenças crônicas que mais afetam os brasileiros. Atualmente, 52% da população com 18 anos ou mais já recebeu o diagnóstico de pelo menos uma doença crônica. Diante desse cenário, a Comissão de Constituição e Justiça da Câmara dos Deputados aprovou um projeto de lei que permite incluir, de forma voluntária, informações sobre doenças crônicas na Identificação Civil Nacional, a ICN. A proposta é garantir cuidados especiais no atendimento a essas pessoas. Pelo texto, a inclusão da informação só será feita a pedido do próprio cidadão ou de seu representante legal. Além disso, será necessária a comprovação junto ao órgão estadual competente por meio de um relatório médico com a Classificação Internacional de Doenças, a CID. Para o relator da proposta, deputado Patrus Ananias, do PT de Minas Gerais, o projeto garante que ninguém será obrigado a expor sua condição de saúde, evitando constrangimentos ou qualquer tipo de discriminação. No Brasil e no mundo, as doenças crônicas são consideradas um dos maiores desafios de saúde pública. Elas estão associadas a mortes prematuras, perda de qualidade de vida e também a altos custos para a sociedade e para os sistemas de saúde. Segundo o relator da proposta na Comissão de Saúde, deputado Dr. Francisco, do PT do Piauí, em situações de emergência, a informação sobre uma doença crônica pode fazer toda a diferença no atendimento.
4: E uma vez identificado no seu documento de identificação civil nacional, possibilita em alguma situação de urgência e emergência essa pessoa ser percebida a sua situação e isso facilitar os órgãos de saúde, o local aonde possa acontecer algum infortúnio e essa pessoa ter as condições de ser acolhida, ser atendida e direcionada para um atendimento mais rápido.
3: Entre 2010 e 2023, o número global de anos de vida saudável perdidos por incapacidade ou morte causada por doenças crônicas não transmissíveis aumentou de 1 bilhão e 450 milhões para 1 bilhão e 800 milhões. As principais responsáveis por esse crescimento foram a cardiopatia isquêmica, o acidente vascular cerebral, o AVC e o diabetes. Já os transtornos depressivos, de ansiedade e o diabetes apresentaram um crescimento mais acelerado no período. O projeto que permite a inclusão voluntária de doenças crônicas na nova carteira de identidade segue agora para análise no Senado. Da Rádio Câmara de Brasília, Júlia Lopes.
1: Direitos Humanos.
0: Vavá do Avante de Minas Gerais relata a realidade de abandono enfrentada pela comunidade autista em regiões vulneráveis do país. O parlamentar denuncia as barreiras burocráticas impostas pelo INSS, que exige laudos médicos especializados para a concessão do BPC.
2: De acordo com Vavá, a demora nas respostas administrativas gera uma crueldade institucional que sobrecarrega as mães solo. O deputado sugere a criação de centros regionalizados de diagnóstico e tratamento e a implementação de uma política nacional de neurodivergência.
1: Segurança Pública.
0: Tony de Paula presta homenagem aos policiais militares mortos em confrontos nas comunidades do Rio de Janeiro. Na visão do deputado, as atuais ações de combate ao crime organizado são ineficientes e desgastantes para as forças policiais.
2: O Tony de Paula cobra a formulação de políticas baseadas em inteligência e planejamento estratégico. Ele argumenta que o parlamento e as demais autoridades precisam atuar de forma coordenada para proteger a vida dos agentes que estão na linha de frente do combate ao crime.
0: Delegado Paulo Bilinski, do PL de São Paulo, defende o endurecimento das medidas de combate ao crime organizado. Além disso, o deputado apoia a classificação de facções criminosas brasileiras como organizações terroristas.
2: Delegado Paulo Bilinski pede que a segurança pública seja tratada como prioridade e cobra ações mais efetivas no enfrentamento à criminalidade. Ele afirma que é necessário ampliar os mecanismos de combate às facções para garantir mais proteção ao povo brasileiro.
1: Justiça.
0: Tadeu Venere, do PT do Paraná, critica o contexto em que a proposta de redução da maioridade penal volta à pauta da Comissão de Constituição e Justiça. Para ele, o debate está sendo impulsionado para desviar a atenção de outros temas em

0: Evidência no cenário nacional.
1: Tadeu Venere também questiona a condução do debate público sobre o assunto e afirma que a discussão tem sido utilizada com objetivos políticos. Segundo o deputado, é necessário analisar com cautela as motivações que cercam a retomada da discussão dessa pauta.
0: Dandara, do PT de Minas Gerais, repudia a proposta que reduz a maioridade penal no Brasil. A deputada argumenta que o sistema prisional brasileiro possui altos índices de reincidência e funciona como um espaço de fortalecimento de facções criminosas.
1: Para Dandara, o avanço do país depende da ampliação de oportunidades para a juventude e do fortalecimento de legislações protetivas, como a criminalização da misoginia. Ela afirma que o ódio e o preconceito direcionados contra as mulheres são a raiz do feminicídio.
0: Júlio César Ribeiro, do Republicanos do Distrito Federal, defende o equilíbrio nos debates sobre a violência de gênero. O parlamentar reitera seu compromisso com a proteção das mulheres, mas levanta preocupação com a criação de tipos penais de interpretação subjetiva.
1: Júlio César Ribeiro alerta que conceitos amplos de identidade de gênero trazem insegurança jurídica e colocam em risco garantias constitucionais, como as liberdades de expressão e religiosa. No entendimento dele, divergências filosóficas, biológicas ou religiosas não podem ser criminalizadas.
0: Termina agora o Jornal Câmara dos Deputados, produzido pela Rádio Câmara, com trabalhos técnicos de Everson Orani e apresentação de Márcio Aquilissardi e José Carlos Andrade. Uma ótima noite para você.
1: Boa noite, a Voz do Brasil volta amanhã.
2: 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Boa noite.

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0: 9:59.
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2: Jean Martinazzo está ao vivo. Mergulhe conosco neste universo onde as emoções se elevam. Receba as boas-vindas ao Love Hurts, onde cada nota musical evoca uma memória, um arrepio, talvez a sua própria história. Certas lembranças são quentes como o sol de inverno. Certas memórias insistem em permanecer. Agora, porém, deixe esta melodia te levar. Veio para te abraçar. Sentir amor pode machucar, mas neste lugar não desistimos. Experimentamos cada emoção. Lutamos contra o sofrimento. Transformamos a tristeza em canção. E agora, a música vai se comunicar por você.

0: Por essa razão, no som da sua sintonia, cada intervalo também é uma forma de buscar ar. Vamos fazer uma pausa. Contudo, não saímos do seu lado. Fique aqui, respire, permita que as canções sigam revelando o inacabado.
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7: 10:19.
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9: Voltamos e nesse regresso persistem sentimentos que o tempo não apaga, pois são as histórias que nos marcam, ainda que tenham sido deixados para trás. Apesar das cicatrizes e dos silêncios, permanecem valiosos ouvir aquilo que o coração guarda.
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esse som expressou seus sentimentos, deixe vibrar dentro de você. Mantemos o curso com sons que formam verdadeiras emoções. 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

Às vezes tudo que precisamos é de um abraço, mas o silêncio é a única resposta. Nesse momento a música se torna nosso refúgio. E se confrontar as recordações, está pesado hoje, deixe-as deslizar ao som desta música. Nem toda lágrima deve ser retida. Faremos uma pequena pausa, mas não te deixaremos na mão. Permaneça conosco, pois já já tem mais uma daquelas canções que falam diretamente ao coração.

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0: 10:38.
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2: Retornamos e a saudade continua aqui conosco, sentado ao seu lado, calada, mas tão presente quanto sempre. É interessante notar como lembranças específicas se intensificam enquanto buscamos esquecê-las. Mas existem detalhes que simplesmente insistem em permanecer. Quando não conseguimos esquecer o que nos marcou, uma nova melodia pode ajudar a amenizar. Escuta essa.

0: hertz, cada pausa respira sentimentos. E nos intervalos silenciosos que muitas vezes a emoção se faz mais presente. Pausa rápida, pessoal. Permaneçam conosco. Já voltamos com mais novidades.
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9: 10:55.
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0: De volta, e ainda que os anos avancem, há feridas que simplesmente aprendemos a aceitar. Certas ausências ecoam mais alto do que qualquer presença. Se a dor persistir, simplesmente ouça e deixe doer. Algumas vezes, uma simples canção é tudo que o nosso coração necessita para expressar sentimentos inexplicáveis.
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um momento se foi e o coração segue pulsando lentamente. Traz mais uma para prosseguir com a emenda do rasgado.

0: Hertz com Jean Martinazzo, percebe-se que cada composição deixa uma lembrança eterna e em cada parada, um silêncio fala dos segredos mais profundos. Vamos dar uma pausa agora. É hora do intervalo. Não vá embora, retornamos em instantes.
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1: Regressamos. E se a falta que sentiu foi grande durante a pausa, relaxe. A sua saudade também tem espaço para se expressar aqui. Existem segredos que só o tempo pode explicar. E sentimentos que só percebemos ao escutar com o coração aberto. Deixe que a canção seguinte siga revelando o que você não conseguiu verbalizar ainda.

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1: Permaneça conosco no Love Hurts com Jean Martinazzo, onde cada peça musical é um eco das coisas não ditas entre dois corações que não encontraram o seu final. Faça uma pausa conosco e aproveite o intervalo. Já voltamos. 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
2: Você está no Minuto News e as manchetes de agora destacam: a justiça italiana que negou a extradição da ex-deputada Carla Zambelli, alegando parcialidade do ministro Alexandre de Moraes. Vamos falar também do plano bilionário para transformar a Lua em um polo de negócios, com startups e gigantes da tecnologia envolvidos. E no agronegócio, o preço do boi gordo sobe em São Paulo, mas as indústrias seguem bem cautelosas nas compras.
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2: Começando com a notícia internacional, a justiça da Itália negou a extradição da ex-deputada federal Carla Zambelli. A decisão da corte italiana alegou parcialidade do ministro Alexandre de Moraes, do Supremo Tribunal Federal, nos processos envolvendo a ex-parlamentar. O tribunal considerou que Moraes estaria atuando simultaneamente como vítima e como juiz no caso. Essa análise da justiça italiana levanta questionamentos sobre a imparcialidade do sistema judicial brasileiro, segundo a corte estrangeira. A decisão impacta diretamente o caso de Zambelli, que permanece na Itália. Mudando agora para o universo da tecnologia e da economia espacial, a Lua se torna um novo foco de um plano bilionário. Este projeto visa transformar nosso satélite natural em um grande polo de negócios. Startups e gigantes da tecnologia estão impulsionando o desenvolvimento de uma nova economia lunar, com projeções que este mercado possa valer trilhões de dólares. Empresas buscam oportunidades em diversas frentes, como mineração, turismo espacial e a criação de infraestrutura lunar. Esse movimento indica uma verdadeira corrida espacial comercial, com investimentos pesados para explorar recursos e estabelecer bases na superfície da Lua. A iniciativa promete mudar a dinâmica do setor de tecnologia e inovação em nível global. E no agronegócio aqui no Brasil, o preço do boi gordo registra alta no mercado pecuário paulista. As cotações subiram, impulsionadas principalmente pela oferta escalonada de bovinos e pela necessidade das indústrias em cumprir suas escalas de abate. Apesar dessa valorização, as indústrias frigoríficas mantêm uma postura bem cautelosa nas compras. Essa estratégia tem como objetivo evitar a formação de grandes estoques e monitorar de perto a demanda do mercado. Com isso, os produtores negociam com um poder um pouco maior, mas o cenário geral aponta para um equilíbrio delicado entre a oferta e a procura no setor. A movimentação atual reflete a dinâmica complexa do agronegócio nacional.
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1: 11:40.

0: aí.
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5: Meia-noite e três.
6: Nossa amiga, você tava bebaça, hein? Louca, louca da vida. O problema foi a azeitona, gente. Para
7: de mulher, você tava doida demais.
6: O problema foi o Thiago. Sabe o que foi? Eu bebi, eu peguei o Thiago.
7: Nossa,
6: super
7: tava pirada.
6: Tava querendo o Thiago. Aí eu, quando eu fui ver, olha... Ai, isso é péssimo, aquele menino. Putz, grila, sério.
7: Nossa, foi doido.
6: Gente, eu tô doida.
7: Tá boa, pelo menos?
6: Nossa, eu me bebi muito ontem. Foi aquilo.

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1: Meia-noite e oito.
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3: Cidade FM. 12:13.

0: Meia-noite 26.
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0: Meia-noite 26.

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0: Obrigado.
1: Obrigado. Obrigado, obrigado.
2: 12:42.
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2: 12:43.

0: meia-noite e 57.
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0: Meia-noite e 57.

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2: 1:13.
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2: 9:83.
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1h19.

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2: 1:27.

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0: 1:41.
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0: 1:41.
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0: 2:06.
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0: É a rádio. 2:06.

0: Uma salva de palmas, Fabinho Melo.
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0: levanta a mão nesse ele faz barulho. Faz barulho pro Eduardo Costa! Muito obrigado!
1: Poxa, ficou lindo, hein?
0: Ficou lindo, cara. Ficou lindo.
2: 2:14.

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0: Tem de sobra.
1: Amo vocês, meus irmãos. Ah, galo velho.
2: 2:36.

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0: O ritmo do Top Universitário continua intenso e ainda temos muito mais música boa para tocar para você. Prepare-se, pois em breve traremos mais momentos eletrizantes por aqui. Continue conosco, pois o que vem por aí é espetacular.
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0: Vamos agora a um breve intervalo no Top Universitário. Com você sempre, eu, Eudes Figueiredo, permanece ao seu lado. Não saia daí, porque temos mais ritmos e alto astral chegando pra você. Não vá embora, o Top Universitário retorna logo.
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2: 2:52.
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4: 2:52.
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4: 9:83.
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7: Voltamos com o Top Universitário, galera. Continuamos com energia lá em cima para você aproveitar sem limites, mantendo o ritmo vibrante e cheio de vigor. Então vamos continuar, pois temos muitas novidades a caminho. Então vamos lá, aumente o volume.
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0: Top Universitário segue a todo vapor com mais hits, mais adrenalina e muito mais alegria. Por aqui o clima está sempre em ascensão e você vai sentir essa vibração até o fim.
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0: instante, galera, vamos pausar o Top Universitário rapidinho para montarmos o próximo segmento cheio de vigor. A atmosfera está ajustada, pronta para te envolver completamente na vibração da nossa programação. Não saia daí, porque vem aí mais canções, mais diversão e a sequência que faz o seu dia valer a pena. Continue aqui, pois logo mais o Top Universitário está de volta, trazendo os seus hits favoritos.
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2: 3 e 3.
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1: Retornamos com o Top Universitário, mantendo o ritmo e a energia lá em cima. A música está ideal e cada segundo agora é para o seu total aproveitamento, da abertura até o encerramento. Descubra mais músicas, mais momentos surpreendentes e aquele ambiente especial, exclusivo para você. Fique pronto, pois a próxima faixa vai elevar ainda mais o seu espírito.
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0: Top Universitário começou. Fiquem ligados que ainda temos bastante conteúdo para vocês. Estamos preparados para te entreter com a nossa playlist até o último minuto. Fique ligado, porque estamos apenas começando com o melhor.
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0: fechando mais uma edição do Top Universitário com muitos sorrisos e corações repletos de boas vibrações. Cada edição nos traz mais conexão e é maravilhoso sentir cada batida e compartilhar todos esses momentos com vocês. Obrigado por se juntar e contribuir para a festa que está rolando no ar. Estamos encerrando agora, mas fique tranquilo, na próxima ocasião estaremos juntos novamente. Valeu!
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2: 17.
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0: 3:39.
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0: 3:39.
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1: Cidade FM 4 e 2.
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4: Olá, olá, salve, salve, simpatia, boas vibrações pra você. É, quem tá chegando aí na sintonia da nossa rádio maravilhosa, vem com a gente curtir mais uma edição do nosso Clube da Viola, o clube que mais toca modão no seu rádio. Eu sou o Rodrigo Souza, te faço companhia a partir de agora com o Clube da Viola. E pra começar muito bem, tem o som de Lourenço e Lorival, Velha Fazenda.

0: Tião Carreiro e Pardinho, Pai João, pra fechar o primeiro bloco musical aqui do nosso Clube da Viola. Gente, muito obrigado pelo carinho, daqui a pouquinho eu volto.
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0: Oi.
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0: 4:20.
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3: De volta com o Clube da Viola na sua sintonia. É música, é montão, é sucesso. Vem com a gente aí, é só aumentar o volume. Tem Calça Trocada, João Mulato e Douradinho.

Manda Cobrar, som do Tião Carreiro e Padinho, mais um modão pra você ligado aqui no nosso Clube da Viola. Agora é a vez de Zé Mulato e Cassiano, Diário do Caipira.

0: Oficial, Cabo Mesquita, pra você ligadinho aqui no nosso Clube da Viola, hein? Daqui a pouquinho eu volto.
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0: 4:38.
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3: Clube da Viola de volta, modão, sucesso. É o clube que você curte bastante, não precisa pagar nada pra curtir o nosso Clube da Viola. Clube pra quem gosta de modão. Vamos de música, tá chegando mais um aí no Clube da Viola. Agora tem Mococa e Paraíso. O céu chorou por mim.

0: Mulato e Pardinho, pagode da hora. Mais um sucesso pra você ligado aqui no nosso Clube da Viola. Daqui a pouquinho a gente volta.
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0: 4:54.
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2: De volta com o Clube da Viola no seu rádio. Tem sucesso, tem informação, tem curiosidade. Vem comigo então. Abrindo mais essa sequência, tem Zé Antônio e Divanei com o Simprão de Tudo.

Resita Barroso, Malvada Pinga. E na sequência tem o Joaquim Emanuel com A Namorada Que Sonhei.

0: Galvão, As Três Maravilhas, fechando mais uma sequência de músicas e sucessos pra você ligadinho aqui no nosso Clube da Viola, hein? Fica ligado, já já voltamos.
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2: Cidade FM 5 e 12.
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5: De volta com o Clube da Viola na sua sintonia. É música, é montão, é sucesso. Vem com a gente aí, é só aumentar o volume. Tá chegando aí, som de Eli Silva e Zé Goiano. A Viola Sagrada.

com Penhasco e Pinhalense, brincando com o baralho. Mais um sucesso pra você ligadinho no Clube da Viola de hoje, que traz agora Lourenço e Lorival, Vingança do Caçador.

0: Chitãozinho e Chororó, Caipira, pra fechar essa sequência musical com muita música mesmo. Fica ligado, daqui a pouquinho eu volto.
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1: Cinco e 28.
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0: De volta com o Clube da Viola. Tem música, tem sucesso, tem informação. Vem comigo aí que agora é a vez de Abel e Caim. Relíquias de Amor.

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0: querido, Onde Estão Meus Passos, música linda demais pra você, ligadinho com a gente. Muito obrigado pelo carinho, pela audiência, um grande abraço e a gente se fala no próximo programa.
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6: 6:01. 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
1: Essa é do tempo que minha avó chupava chiclete.
2: Rapaz, não era chiclete não, era visgo. Não tinha chiclete naquele tempo não, cara.
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4: E alegria ter você aqui, conectado com a gente. Eu sou Letícia Leal e tô super animada pra mergulhar nas energias que nos envolvem, trazendo luz e inspiração pro seu caminho. Prepare-se para uma jornada de autoconhecimento e transformação, que começa agora.
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4: Para você, ariano, o momento pede coragem para olhar para dentro. No amor, a honestidade consigo mesmo abre portas para conexões mais profundas. Enquanto no trabalho, sua intuição é uma bússola poderosa para as grandes decisões. Canalize sua energia vibrante para introspecção e veja sua vida pessoal florescer com as mudanças. O conselho astral é: confie na sua força interior. Sua cor da sorte é o cobre. E o número que te acompanha é o 29.
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0: e para os taurinos, a palavra-chave é nutrir. No campo afetivo, é tempo de aprofundar os laços já existentes, valorizando a estabilidade e a segurança que você tanto preza. Profissionalmente, a paciência será sua grande aliada, pois a consolidação de projetos trará frutos mais tarde. O conselho é: cultive sua serenidade. Sua cor da sorte é o jade. E o número que vibra com você é o 53.
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0: Agora, geminiano, prepare-se para novas perspectivas. No amor, a comunicação clara e as conversas importantes abrem caminhos para o entendimento. Sua vida pessoal pede expansão de horizontes e novas conexões. Então ouça sua curiosidade e expresse seus sentimentos com clareza mental. A mudança é sua aliada. Sua cor da sorte é o turquesa e seu número é o 17. E olha só, a gente está apenas começando. Na próxima parte do Guia Astral, teremos previsões incríveis para os signos de Câncer, Leão e Virgem. Não saia daí, viu? Tem muito mais energia boa vindo por aí.
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1: Aqui

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5: Cidade, 9:06. Bom dia. Como é que tá por aí? Tudo certo? Por aqui tudo ótimo também, começando mais uma edição do nosso. É, hoje chegando pra você no encontro marcado, viu? Trazendo pra você nessa manhã de sabadão sem limite, o melhor da programação, conteúdo, informação e tudo pra você. Hoje, sabadão, dia 13/6/2026, marcada pela estreia do Brasil na Copa do Mundo, rapaz. É, tão animados por aí? Por aqui a gente já tá na expectativa também, viu? Lembrando que a Cidade FM vai estar lá na Arena da Copa, trazendo tudo pra você. Bastidores, entrevistas, informações, flashes, tudo. Trazendo a cobertura da Arena da Copa, nesta Copa do Mundo de 2026. E por aqui a gente já vai tocando bonde, né? Muito bom dia pra você que tá ligadinho na zona rural, tá na zona urbana, tá ouvindo aí no trabalho, tá no carro ouvindo a Cidade FM, tá no computador, pelo Instagram. Obrigado pelo carinho, pela audiência, um prazer imenso ter vocês aqui nesta manhã de sabadão. Eu sou Lucas Araújo, serei a sua companhia até o meio-dia. É, bem na hora do almoço, viu? Já vou sair daqui, vou direto almoçar. Aí alguém aí que estiver fazendo, tiver uma boa fé, vou assar uma carne, já entrar no clima da Copa, fazer um frango ali, pode chamar, viu? Chamar que a gente dá uma passadinha, tá? Brincadeiras à parte, muito bom dia pra você que tá no comércio local, tá ouvindo a Cidade FM, panificadoras, postos de combustível, supermercados, pessoal ligadinho aí na construção civil, tiver trabalhando também, grande abraço, pessoal da Bioenergética Aroeira, Vazante, Fazenda Aroeira, Fazenda Chapetuba, Bálsamos Brilhante, Lia Barra Grande, Casa Nova Materiais para Construção e Casa Nova Agropecuário Wester. Grande abraço. Bora que bora, Valerinha. Sabadão, hein? E aí, o pessoal da Casa Nova tá animado pra Copa hoje? Tá no clima já? É, tem gente aí que já madrugou, viu? Já tá na expectativa. Tem gente que é mais ansioso, né? Já fica ali, já come a unha do dedo. Vira um Zetele, né? Mas bora que bora. Começando então o nosso encontro marcado, lembrando que hoje tem show de brindes pra você. Hoje tem Renato Stort, Floriculturas e Eventos, Óptica Visão. E também tem um brinde mais que especial das nossas parceiras da CSC Indústria. Hoje tem um kit Copa pra você. É um Cop Stanley, uma camisa do Brasil e um bonezão da CSC Indústria. Vai ficar de fora dessa? Vai não, né? Então já participa, é só pedir a sua música. Manda pra gente aqui no WhatsApp, também pelo nosso fixo, liga pra mim, pelo 34996330983, ou liga no fixo 3281-5800. É encontro.

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2: Alô, alô, que energia boa ter você aqui no Guia Astral.
1: Câncer, Leão, Virgem.
2: Câncer, sua intuição te guia. Momento de cura emocional e fortalecimento de laços. Cuide do seu interior. Cor Jade, número 42.
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2: Leão, seu brilho se renova. Use sua liderança para inspirar e atrair oportunidades. Ouse se reinventar. Cor Cobre, número 19.
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2: Virgem, organize pensamentos e sentimentos. A comunicação é chave no amor e trabalho. Pratique a autocompaixão. Cor Índigo, número 63. Em breve, desvendaremos Libra, Escorpião e Sagitário. Fique ligado, a gente volta já.
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5: Cidade, 9:21, começando o nosso sabadão sem limite, já tem pedido chegando, o WhatsApp já tá bombando por aqui, telefone tocando, e assim que a gente gosta, é sabadão sem limite na Cidade FM. Alô, Valmir Leandro, abraço aí pra galerinha da LVM Construções, ligadinho com a gente. Valmirão, você entendeu, eu te respondi, viu? Rapaz, cabeça de recém-pai, cara, ela fica luada, viu? Já fica longe. Você vai entender aí, tá? Abração pro Valmir. Valmir tá me alugando aqui, falando que eu não mando música pra eles mais. Mentira, viu? É mentira feia, tá? É 13 de junho, não é 1º de abril não, moço. Abração aí pra galerinha ouvindo a gente. Lucas, manda pra nós aqui, Construção Civil em peso ouvindo você, cara. Maravilha, obrigado, viu? Toca pra gente, Leandro Leonardo, Talismã. Agora, já tá na sequência aí pra você. Oferece pra todos da Construção Civil. Ele mandou aqui, ó, solta a voz, não fica tímido não. Ele quer que eu fale um vai Corinthians, rapaz. Eu não vou gritar não, vou falar vai Corinthians, mas normalzinho, viu, Valmir? É anti a minha ética, viu? E o palmeirense falando vai Corinthians é foda, viu? Oh, meu Deus do céu. Que um trabalho numa rádio não faz com a pessoa, né? Ei, ai, ai. Hora de Talismã, então, Leandro Leonardo, abração pro Valmir Leandro, toda a família, a nossa amiga Anja também, né, Valmir? Vamos lembrar dela também, grande abraço aí pra Anja, amiga do Valmir Leandro, o Rafael também, parceiro nosso, filho aí do Valmir, grande abraço, meu irmão, tamo junto, obrigado aí pelo carinho, viu? Então, toda a galera da LVM Construções, ligadinho em peso, ouvindo a Cidade FM. Na sequência também vou mandar um abraço pra Adriângela, tá ouvindo, ligou pra gente aqui, tá com a netinha do lado lá, né, Adriângela? Maravilha, hein? Que bênção, rapaz. Vambora, chegando Leandro e Leonardo, Talismã, na sequência, Milionário José Rico, vontade dividida, pra gente começar bem o sabadão, viu? Já tem gente aí que já tá até, ó, fazendo barulhinho na latinha, viu? Eita, ai, ai, ai. Aí na hora do jogo vai ver três jogadores dentro do mesmo lugar, vai achando que é duas seleção, é quatro seleção jogando, vai virando um trem esquisito. Vai devagar, viu? O jogo é 7 horas da noite ainda, tá?

0: Cidade, 9 horas 32 minutinhos, começando o nosso Sabadão Sem Limite, chegando o milionário José Rico, Vontade Dividida. Também tivemos Leandro e Leonardo, Talismã. Cidade FM feita pra você, lembrando que tá rolando brindes a rodo aqui comigo. Então participa, manda seu pedido, faz o seu pedido, liga pra mim pra você participar e tá no meu sorteio daqui a pouquinho. Cidade FM feita pra você.
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6: E estamos de volta ao Guia Astral. Que bom ter você nessa parte do programa. Vamos juntos desvendar.
5: Libra, Escorpião, Sagitário.
6: Libriano, a harmonia nas relações é chave. No amor, diálogo sincero fortalece laços. No trabalho, parcerias justas prosperam. Espiritualmente, encontre paz na reciprocidade. Cultive a escuta. Cor, turquesa, número 43.
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6: Escorpiano, a intensidade te move. No amor, paixão e entrega renovam. No trabalho, sua determinação garante sucesso. Espiritualmente, mergulhe no autoconhecimento. Transforme-se. Cor, âmbar, número 67.
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6: Sagitariano, expanda seus horizontes. No amor, viva novas aventuras. No trabalho, otimismo abre portas. Sua espiritualidade busca a verdade. Inspire-se e inspire. Cor, lavanda, número 19. A jornada astral continua. Capricórnio, aquário e peixes aguardam você na próxima parte. Não saia daí.
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Cidade, 9 horas 38 minutinhos, estamos de volta. E agora tá chegando aí um pedido de uma moçada, rapaz. Meninada tá animada, né? Alô, Afrânio, abraço, meu irmão. Obrigado pelo carinho, pela audiência. Abraço especial pras pititicas. Pra Maria Eduarda, pra Maria Luísa. É, o pessoal tá ligadinho lá, são três, né? Vamos dar outra que eu acho que eu notei errado, viu, Afrânio? Você me desculpa, rapaz. Vou tentar arriscar, viu? É, nivolada. Se for isso, você me desculpa, viu, meu irmão? Pessoal ligadinho na Santa Branca, Fazenda Santa Branca, sempre ouvindo a gente. Alô, Afrânio. Ó, e as meninas querem ouvir uma Ana Castela. Maravilha, né? Então bora, Cidade FM feita pra você, 9 horas 38 minutinhos. Chegando mais pedido pra você. Ó, o WhatsApp tá bombando por aqui, já tem pedido pra atender. Já tem gente que tá na fila de espera tem um tempo, mas a gente vai atender todo mundo, tá? Até meio-dia tem muita água pra rolar. Ana Castela, Boiadeira, chegando na sequência da 98, sua melhor sintonia. Jackson.

Aô, Luquinha, bom dia. Aqui é o Fernando Miranda, do bairro Esplanada. Gostaria de ouvir a moda Flores em Vida, Zezé Camargo Luciano. Oferecer pro grande amor da minha vida, a Érica. Grande abraço, coloca meu nome na promoção aí.

0: Cidade, 9h44, Zezé de Camargo e Luciano, Flores em Vida. Também tivemos Ana Castela, boiadeira. Abração especial pro Renan, galerinha da Algar Telecom ouvindo a gente. Obrigado, meu irmão. Tamo junto, hein? Jean Felipe também, Miss Rani, toda a galerinha da Algar, sempre conectado. Cidade, 9h45, feita pra você.
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5: Olá, queridos. De volta para a última parte do Guia Astral, com Letícia Leal. A sabedoria dos astros nos espera.
4: Capricórnio, Aquário, Peixes.
5: Capricórnio, autoconhecimento, amor, verdade. Trabalho, estratégia. Espiritualidade, paz. Conselho, intuição. Força na experiência. Cor cobre, número 42.
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5: Aquário, originalidade, amor, conexões únicas, trabalho, inove. Espiritualidade, mente aberta. Conselho, abrace sua individualidade. Criatividade é presente. Cor índigo, número 73.
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5: Peixes, intuição é seu guia. Amor, empatia. Trabalho, criatividade. Espiritualidade, meditação.

0: Espelho, sonhe. Sua sensibilidade é bússola. Cor ametista, número 19. Que estas mensagens ecoem em paz. Que a sabedoria dos astros ilumine seus passos. Um beijo da Letícia Leal. Até a próxima.
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2: Bom dia, meu amigo Lucas Araújo. Coloca uma moda para nós, por favor. É que é o Adriano Dias. Oferece pro meu amigo também, o Rafael, desbloqueado, Diego Vitor Hugo. E para quem gostar da música, Cidade FM, a número 1 de Tupaciguara.
3: Essa moda apaixonada demais. Eu não queria viver uma história dessa não, viu?

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Cidade, 10 horas, 4 minutinhos, estamos de volta. O WhatsApp tá bombando por aqui, o pessoal tá chegando, tá participando. 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Para você que já tá no clima de Copa, tem gente que tá animado, viu? Já tem gente mandando foto de cerveja, rapaz. Eita, não é que isso? Me chama, mulher. Que é isso, rapaz? Que coisa boa, viu? O pessoal tá animado, já mandou aqui, ó. Lucas, já comprei a minha, já tá prontinha pra mais tarde. Eu também, love you, você, ó. Vou dar uma dica também.

0: Hein, viu? A minha também já tá gelando, viu? Abração especial pra galerinha do WhatsApp, tá bombando por aqui. Alô, Roberta, Djalmo também chegando por aqui, grande abraço, João Batista. João Batista tá ligadinho, tá ouvindo a gente lá no Jardim dos Lagos, né, João? Fala comigo.
1: Bom dia, meu amigo, Lucas Araújo. Roda uma moda pra mim aí. Aqui é o João do Jardim do Lago.
0: Opa!
1: Pitãozinho Chororó. Alô!
0: Alô! Já vamos tocar pra você na sequência aí, meu irmão. Obrigado pelo carinho. A gente só vai atender o pedido aí rapidinho da Marcela. Marcelinha tá chegando por aqui, tá mandando bom dia. Bom dia, Lucas. Passa pra mim Simone Mendes, Direitos Iguais. E quero participar do sorteio. Tô precisando desse kit, hein? É, o kitzinho hoje da CSC Indústria. Sabe o que que tem? Ó, tem um copo Stanley. Tem uma camisa do Brasil pra você curtir. E um bonézão da CSC, gente. É o kit perfeito pra você curtir uma Copa do Mundo. Então, pra participar é simples. É fazer igual a Marcela fez aqui, ó. É mandar uma frase pedindo a sua música e falar que quer ganhar o kit. Pronto. Você já tá no sorteio. Ou então fazer igual meu celular aqui, ó. Igual meu telefone fixo tá tocando agora. Não sei se vocês estão ouvindo aí. É o ouvinte querendo ganhar também. Então, vem pra cá, Cidade FM. Enquanto isso, a gente vai tocando Direitos Iguais com Simone Mendes.

0: Ô, Lucão, bom dia, bom ou não?
1: Sabadão, hein?
0: Bora agarrar no trabalho. Desejar um bom dia a todos aí. Mostra a música pra nós aí, 40 graus de amor, do Bruno Barreto. Abraço.

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4: Bom dia, meu amigo Lucas Araújo. Roda uma moda pra mim aí. Aqui é o João do Jardim do Lago, Chitãozinho e Chororó. Alô.
5: Alô, João, um abraço, meu irmão, obrigado pelo carinho, viu? Tamo junto sempre, pode deixar que já tá no print aqui, Chitãozinho Chororó, na sequência pra você. Um abração pra galerinha do Jardim dos Lagos, sempre ouvindo a Cidade FM. Um abração especial pros bairros também da cidade de Topaciguara, né? Europa 1 e 2, Nova Esperança, Olaria, bairro Cíntia, São Cristóvão, Primavera, Morada Nova, Bom Sucesso, Esplanada, Jardim dos Lagos, tá ouvindo a gente também, Planalto, Paineiras, Andorinha, São Cristóvão, um grande abraço para todos nós, viu? Prazer imenso ter vocês aqui. Também tem o Jardim das Acácias, bairro Imperial, bairro Industrial, também ouvindo a Cidade FM. Cidade FM tá em todo lugar, na cidade inteira, né? Maravilha. Para você que tá no comércio ouvindo a Cidade FM, ó, aumenta o somzinho um pouquinho. Fala que hoje pode, hoje é sabadão, sabadão sem limites. Claro, né? Não é sem limite doideira não, viu, gente? Pelo amor de Deus, não vai pôr um carro numa rodovia, pôr 310 achando que você é o Superman não, tá? Calma, segura o momento, tá? E pra você que já tá tomando um gorozinho agora de manhã, já tem vários ouvintes mandando foto aqui, já tá me provocando, viu? O pessoal gosta de me atiçar. Pede moda, igual o João Batista acabou de pedir um modão aí com Chitãozinho Chororó. E gente mandando foto de cerveja, tira gosto, agora que é 10 horas da manhã, já. O povo tá caçando arroz, tem gente tomando cerveja. Ô, meu Deus do céu, esses ouvintes me matam, viu? E eu gosto. Quase que eu não gosto, né, gente? Hora de moda, então, chegando o Chitãozinho Chororó. Alô! E ó, lembrando que tá rolando brindes pra você, tem Renato Storch, Floriculturas Eventos, Óptica Visão, tem um kit maravilhoso da CSC Indústria. Então, pra você participar, é só pedir a sua música e falar que tá ouvindo a Cidade FM. Pronto! Já tem várias pessoas participando, a Vera tá chegando por aqui, a Laurinda acabou de mandar sua mensagem, a Mara tá sempre ouvindo, ó, a Érica também, meu amigo Fernando tá ligadinho lá no bairro Bom Sucesso, Solange, Kênia, Lindalva, tem uma galera chegando por aqui, vários pedidos para atender ainda, mas vai dar tempo, viu? Até meio-dia a gente dá um jeito por aqui, tá bom? Então bora de Chitãozinho Chororó, alô, na sequência da 98, 10 horas 23 minutinhos.

0: Cidade, 10 horas 31, chegando César Menotti e Fabiano, deixa o sol entrar. Também tivemos Rio Negro e Solimões, Fivela com Fivela, e Chitãozinho Chororó, alô. Abração especial pro Adilson, chegando por aqui, ligadinho com a gente. Tá falando aqui, Lucas, quero ganhar esse kit, hein? Eita, nós. 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

0: 10:44.
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4: Cidade, 10h50. Quero mandar um abraço especial para os comércios que estão na sintonia. É, Rede Agro ouvindo a gente, Agridiesel, Superlar Móveis, Supermercado Hilário também conectado. Alô, Riquinho. Abraço, meu irmão. Obrigado pelo carinho, pela audiência.

você viu? Ai, o pessoal ligadinho também lá na Fazenda Arueira. Principalmente da Vinhaça lá. Alô, Elaine. RW Electric Pendura chegando aqui também. Alô, Rogerão. É hoje, hein? Sua experiência futebolística. Brasil quanto, hein? Manda um placarzinho pra gente aqui, bora? Alô, Sheilinha, abraço pra você, ó, acabou de ir seu brinde, viu? Sheilinha ganhou uma caneca topzera lá da Edinho Artes Gráficas e Jeff Comunicação Visual, viu? Abraço pra Cláudia, pro Edinho, que nos fortaleceu ontem com um presentaço aí, uma caneca personalizada, obrigado, viu? Tira uma foto, manda pra gente aqui pra postar, tá bom? Então bora de moto no meu nome. Chegando pra você, Júlia Rafaela, na Cidade FM, sua melhor sintonia.

0: Sabadão Sem Limite chegando pra você, trazendo Cleiton e Romário, Zé Felipe, Se Eu Te Perdoar. Também tivemos Jorge Matheus e Matheus e Cauã, Gaivota, e Júlia e Rafaela, Moto no Meu Nome. Abraço especial pro Luiz Júnior, chegando por aqui, Sheilinha, Neide Max, alô Neide, alô João, chegando por aqui também, pedindo moda, daqui a pouquinho vamos atender todo mundo, tá? 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

11:02 na Cidade FM, 11:03 agora, acabou de virar o reloginho, ó. O pessoal tá participando aqui, tá mandando mensagem. Tem gente ouvindo a gente lá em Araporã, rapaz. Que maravilha. Alô, Solange. Obrigado pelo carinho, viu? Pela audiência. Lucas, aqui é a Solange. Eu falo de Araporã. Tô ouvindo seu programa todos os dias. Parabéns. Obrigado, viu, Solange? Abraço pra você aí, pra galerinha de Araporã. Aproveitando, mandar pra região também, né? Araporã, Monte Alegre, Canápolis, Capinópolis, Centralina, Uberlândia, Araguari. Tá sempre ouvindo. Vai longe também, viu? As ondas do rádio da Cidade FM vai até lá na Fazenda Panamá, no Goiásão. Alô, Azarias! Por falar em fazenda, bora lembrar do campo agora? Abração especial pra galerinha lá na Fazenda Santa Teresa. Alô, Aniquele! Abração pro João Vitor também, Fazenda Joinha. Boca, Rancho Alegria. Bianquinha Palmeirense tá ouvindo a gente aí, ó, sempre conectada. Bianquinha, calma, bebê. Ué, que isso? Tô te entendendo, não, ué. Você tá brigando comigo? Logo eu? Ué, eu, hein? Meu Deus do céu. Bora então de moda, chegando Panda, eu te seguro, 11:04, ó. Lembrando que tem vários pedidos, gente. Alguma hora eu quero filmar aqui o nosso WhatsApp pra vocês verem que não é porque eu não quero, não. É porque não dá tempo, é pedido atrás de pedido, graças a Deus. Tá bombando a programação aqui da Cidade FM. Então, assim que tiver um tempinho, a gente vai atender todo mundo, tá? Um beijo no coração, viu, Bianquinha? Bora de Panda, eu te seguro.

dia, Lucas. É a Neide Marques. Quero ouvir uma música e participar do sorteio. Pode ser uma Murilo Ruf. É uma aí. Tchau, obrigada.

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11: Cidade, 11:20, estamos de volta, trazendo mais pedidos para você, agora o da Bianquinha. Alô, Bianca! Bianquinha Palmeirense chegando por aqui, ela pediu pra ouvir Leandro e Leonardo, gente, onde foi que eu errei? Então bora, vamos tocar para você na sequência, Bianquinha. E olha só, hein, no próximo bloco, acabando esse aqui, a gente já vai entrar no outro, no próximo bloco a gente já vai chegar com um sorteio para você do Renato Storti Floriculturas e

500, beleza? Então, pra você que tá chegando agora, tá sintonizando na 98, tá aí na web, tá no Instagram, tá conectado no rádio, participa que dá tempo, tá bom? A gente já tá com um recorde aqui de programação, gente participando, ligando, trazendo aqui seus pedidos. Para participar é simples, é só mandar aqui no WhatsApp: Lucas, tô ouvindo a Cidade FM e eu quero ouvir tal música. Ou então nem precisa pedir a música, caso você já esteja satisfeito com a programação, é só mandar: Lucas, tô ligadinho e quero participar dos sorteios. Que no próximo bloco a gente já vai voltar para fazer Renato Stott, Floriculturas e Eventos. E no outro a gente vai voltar também para fazer mais sorteio. De agora para frente vai ser sorteio atrás de sorteios, combinado? Então participa que dá tempo, viu? Manda aqui no WhatsApp pelo 34996330983. Ou me liga no fixo 3281-5800. Chegando o Leandro e Leonardo, Onde Foi Que Eu Errei? E essa vai para Bianquinha Palmeirense.

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1: De volta na cidade, 11 horas 39 minutinhos, chegando na reta final do nosso encontro marcado. Já chegou o momento, hein? Chegou a hora de começar a dar brinde pra geral, beleza? Bora que bora, então? Pra você que tá ligadinho, tá sintonizado na 98,3. Lembrando que hoje o programa tá especial demais, viu? Hoje, sabadão sem limite. Chegando pra você, brindes do Renato Stott, Floriculturas e Eventos, Óptica Visão e um brinde topzera da CSC Indústria. Um kit pra você curtir a Copa em alto estilo, viu? É, o kit conta, sabe com o quê? Tem um copo Stanley, tem uma camiseta do Brasil e tem um bonezão da CSC. Top, né? Então, pra você participar, esse dá tempo ainda de você correr e participar. É só mandar aqui no WhatsApp pra você falar pra mim assim: Lucas, tô ligadinho e eu quero ganhar pra mim participar e ganhar essa camiseta, esse kit. É, ó, daqui a pouquinho a gente vai escutar o áudio aqui da Érica, que mandou, pediu uma música e falou que quer ganhar o kit aqui do nosso CSC Indústria de hoje, beleza? Agora chegou o momento de dar o primeiro brinde da manhã. Bora de Renato Stott, Floriculturas e Eventos. Pessoal participando bastante, foram várias participações e até o momento a gente já passou de 82 participações, tanto pelo WhatsApp quanto pelo telefone fixo. Então, pra você que participou, mandou sua mensagem, você já tá no meu sorteio.

0: De agora, a gente vai colocar aqui no sorteador aleatório, precisamente para cravar aqui, foram 83 participações, chegando mais uma agora, que foi o do Vitão. Alô, Vitão, acabei de incluir você, beleza? É, então bora que bora. De número 1 a número 83, pra gente saber quem vai ser o primeiro sortudo ou sortuda da manhã. É, e já temos um número. E foi o número 38. Checando aqui na nossa lista. Número 38 faturou aí Renato Stotti, Floriculturas e Eventos. Foi a Suelen. Alô, Suelen! Faturou aí um brindaço do Renato Stotti, Floriculturas e Eventos. Suelen, e telefone de contato, final 7212. Suelen, retirar seu cupomzinho com a gente aqui hoje, tá bom? Até as 3 da tarde a gente tá aqui, tá? Obrigado pela participação, seu cupomzinho tá separadinho aqui esperando por você. E você que tá chegando agora, continua participando, porque no próximo bloco a gente vai voltar pra finalizar o programa e mais 2 brindes. Óptica Visão chegando pra você, um óculos de sol pra você ir lá pra Arena da Copa, ó, nos trinques. E um kit topzera da CSC Indústria. É, boné, copo Stanley, tem camisa do Brasil e tudo mais. Então bora continuando aqui. E agora chegando o pedido e esse mais que especial, rapaz. Alô, Érica, tudo bem com você? Abração aí pra você, pro Fernandão. A Érica tá pedindo música pro filho. E agora, ó, pasmem. Vocês acham que criança pequena não gosta de moda, não? Que criança, adolescente não ouve mais modão? Vocês estão enganados, viu? Escuta a Érica pra ver.
1: Lucas, bom dia, tudo bem? Aqui é a Érica. Eu quero que você coloque meu nome pro sorteio, que eu ainda não tenho camiseta para poder curtir o jogo mais tarde. E quero que você toque um modão aí pro meu filho, Thiago Alves Ayala, que ele gosta muito do modão antigo, tá bom? Um abraço.
0: Alô, Thiago Alves Ayala. Parabéns para você, meu amigo. A Érica não mandou a idade dele aqui, se ele é de menor, se já é um adolescente ou já é adulto já. Enfim, Thiagão, você tem um bom gosto, viu, cara? Parabéns pra você, tá? Então bora, já que o Thiago Alves Ayala gosta de modão, Lucas Araújo de Oliveira vai tocar modão pro Thiago Ayala na hora. Bora que bora, então. Chegando pra você, trio Parada Dura, Telefone Mudo. Esse aqui é um hino da música sertaneja.

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Cidade, 11:50, faltando 11:51 agora, viu? Esse relógio não cansa de fazer pegadinha comigo, faltando 9 para as meio-dia, para as 12 horas, respectivamente, chegando aqui. Então, para você que tá chegando, tá sintonizando, ó, tá acabando o nosso encontro marcado, viu? É, pois é, tudo que é bom dura pouco, né? Mas ó, tá só na metade da programação, Marianinha Mota tá chegando para assumir o nosso voo livre de hoje e promete. Promete que a Marianinha hoje já vai estar lá na Arena da Copa fazendo aquela transmissão ao vivo para vocês. Tem brincadeiras, tem tudo lá. Vai ter brinde, assim como aqui no estúdio, lá também vai ter sorteio. Então fica esperto, viu? Já dizia a nossa amiga Sargenta Etienne, fica ativo só. Bora pra sorteio então? É, ó, tá chegando pra você agora, Óptica Visão, tá? Óptica Visão, sorteio maravilhoso chegando lá do nosso amigo Antônio, ó. É um óculos solar. Bora, sabe quem vai faturar o brinde? É, e rufem os tambores, chegaram pra você já, nossa sortuda, ó, mais uma contemplada nesta manhã, viu? Foi a Lindalva Ferreira. Alô, Lindalva Ferreira. Você acaba de faturar um óculos solar lá da Óptica Visão, viu? Então, repetindo, ganhadores anteriores, né? Renato Stott, Floriculturas e Eventos, quem faturou foi a Suelen, e Óptica Visão foi a Lindalva Ferreira. E agora, chegando o tão esperado brinde da manhã, o pessoal tá empolgado, tá querendo curtir um jogo do Brasil em alto estilo, né? Ó, o Rogerão já tá lá na Arena da Copa, né, Rogerão? Que isso, cara, maravilha, hein? Dando os toques finais ali da pintura, que isso, cara? Maravilha, ficou linda a estrutura, né, Rogério? Abraço, meu irmão, obrigado aí pelo carinho, pela audiência, tá? Então, nesse clima que o Rogerão mandou de Arena da Copa, bora fazer um sorteio pra Copa. É, chegando pra você agora o sorteio da CSC Indústria. Um kit top tá lá no Stories da Cidade FM pra você ver que kit top. É um copo Stanley, uma camisa do Brasil pra você acompanhar os jogos e um bonezão top da CSC Indústria, tá? Então, pra você que participou, mandou sua mensagem, cruza o dedinho que chegou a hora. É agora, viu? Bora pro nosso sorteador aleatório, ó. Ó, desde então, após o último sorteio, entrou mais 4 ouvintes. Então agora a gente tá com um sorteio de 87 participações, tá? Era 83 mais 4, saiu 87 agora. Então bora pra de número 0 até o número 87 saber quem vai ser o grande sortudo ou sortuda da manhã. É isso aí, 11:54, já temos um ganhador, rapaz, maravilha, hein? E quem faturou o brinde foi de número 49, foi o Luzmar Martins. Alô, Luzmar Martins, faturou aí um kitzão top lá da CSC Indústria. Retirar até às 17h aqui na Rádio Cidade FM, beleza? É isso aí, gente. Depois desse sorteio, eu tô ficando por aqui. Obrigado pelo carinho, pela audiência. Não fica triste, porque lá na Arena da Copa, a Mariana vai fazer um regaço, viu? E aqui também, agora após o meio-dia, ela vai até às 15h, trazendo o melhor pra você da música, do sertanejo, universitário, internacional e muito mais. Fiquem com Deus, bom final de semana, bom jogo, otimismo, tá? Bora avante aí, rumo ao Hexa. Tomara que o Brasil apresente um bom futebol hoje e nos deixe mais empolgado aí pro sequência da Copa do Mundo, tá bom? Com Deus, gente. Beijo no coração, ó. É festa, é dia de festa, é Arena da Copa, é jogo do Brasil. Então, primeiramente, juízo, tá bom? Se você vá com a intenção de tomar uma cervejinha, beber um gorozinho, vai a pé, gente. A cidade é pequenininha. Chama um táxi, vai de Uber, tá? Cuidado, cuidado aí com a direção e álcool não combina, é crime, não pode, tá bom? Lembrando que o policiamento da Polícia Militar, Sargento Etienne e toda a equipe vai estar lá, né? Dando todo o apoio, todo o suporte pra festa, pra ser um grande evento, então juízo, viu? Juízo, tá? Tchau, gente, com Deus. Bom almoço, bom sabadão, bom jogo e até segunda-feira. E pra gente ir embora com alto e grande estilo, nada melhor do que ficar com ela que vai estar lá nesta noite fazendo um showzaço pra você, Pedro Sampaio e Melody.

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Boa tarde, tudo bem com vocês? Eu espero que sim, tá começando o nosso Sabadão Sem Limites. Comigo sou eu, sua amiga Mariana Mota, e hoje a gente vai ser muito feliz hoje nesse sabadão maravilhoso, hein? Sem limites mesmo, tá incrível demais, e pra ficar mais incrível, é claro, né? Que tem os nossos parceiros diários. Hoje, o nosso parceiro do dia é o Alves Supermercado. E me respondendo a pergunta simples, o que vocês estão fazendo nesse sabadão? Respondendo para mim tanto no WhatsApp, que é o 996330923, ou pelo telefone fixo 32815800, você participa aí desse sorteio incrível, uma caixa de cerveja Escolata com 12 unidades. E a gente vai começar na sofrência aqui hoje, tá? Mas não deixa a animação cair, não. Tá aí pra vocês o meu convite de casamento, tá? Ana Castela, participação de Jean Giovanni.

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3: Oi, Mariana, bom dia, tudo bem? Ou boa tarde, né? Mariana, eu tô arrumando casa, mas o Claudinho fazendo almoço pra gente ir pra praça mais tarde. E é Brasil, né? Passa uma música aí pra nós ouvir aqui, ó. É, Rio Negro, Solimanco, Nando Moreno, o Chapeludo.
4: Combinado, viu? A gente vai passar agora, já é próxima desse bloco. Tem também a participação aqui do João Batista. Um beijo pra você, Thelminha. Obrigada pela participação, viu? Hoje é dia mesmo, viu, do Brasilzão. Rapaz, ó, e podem mandar pra mim também mensagem dizendo quanto vocês acham que vai ficar esse placar de hoje, viu?
5: Boa tarde, Mariana.
4: Boa tarde.
5: Vai. O que tem que fazer? É curtir esse sabadão.
4: Com certeza.
5: Meio frio, né? Mas tá um tempo agradável. Depois você toca uma música bonita pra nós aí.
4: Vamos de Chapeludo mesmo. Essa daqui tá boa demais, hein? Um abraço pra Suziane Tavares, pro Valmir Leandro, a Maria Francisca, a Silvânia, a Marcela, a Vera Lúcia. Já atendendo todo mundo por aqui.

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9: Cidade, 12:34, tá chegando pra vocês Cleiton e Romário com Curvas. E aí, me conta o que você tá fazendo pra participar do sorteio do Alves Supermercado. Tô te esperando.

0: Incrível.
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3: Bom dia, Mariana. Eu tô só pensando, mas a coragem tá meia pouca. Vou postinar uma casa aqui, limpar. Quero participar do sorteio, hein?
4: Tá anotado, viu? Mas realmente, né? Nesse climinha mais frio, né? Tá um climinha gostoso demais. Realmente é mais difícil de tomar alguma ação hoje, né, Suziane? Um beijo pra você. Olha só, pessoal, e hoje é assim que funciona pra participar do sorteio. Eu quero saber o que você tá fazendo nesse sabadão sem limites. E pronto, é só me responder e você concorre ao brinde lá do Alves Supermercado, do nosso amigo Luan. Um grande abraço pra toda a equipe.
5: Camisa
4: hoje,
5: bonita, hein, Mariana?
4: Rapaz, essa camisa aqui é diferente, né? Daqui a pouquinho no Instagram, hein? Essa camisa bonita que a gente tá usando hoje. Olha só, entra lá no nosso Instagram, inclusive Cidade FM, _ Tupaciguara. Então hoje tem uma cerveja aqui, uma caixa de cerveja Escolata com 12 unidades, lá do Alves Supermercado.
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4: Sabadão sem limite. Vamos que vamos! Te amar é meu talento, tá? Tá chegando Fred e Fabrício pra vocês.

0: 12:56.
1: Para de postar as coisas como com você que você tá bem, viu?

0: Lindo demais.
1: Palmas pra Luan Santana, palmas pra Jet Lag.
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É isso aí, tô de volta com você na 98,3. Olha só, mandar um grande abraço especial pro Valmir Leandro. Ele disse que hoje ele trabalha até às 16, mas Deus no comando sempre. Pediu pra tocar uma do Henrique Juliano. É a troca, é o troco da troca, na verdade, né? Ele pediu pra oferecer pra galera da construção civil e também pra amiga dele, a Anja, e também pros secretários dele. Um beijo pra você, Valmir. Tá chegando então o seu pedido. Lembrando que hoje é assim que faz pra participar, tá? Pra concorrer a uma caixinha de cerveja Escolata com 12 unidades. É só me contar o que você tá fazendo nesse sapadão. É a promoção lá do Alves Supermercado. Um grande abraço pra toda a equipe, viu? Vamos que vamos.

0: você vai precisar, viu?
1: Muito obrigado, cara. Que honra.
2: 1:14.

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0: Oi, Mariana, boa tarde. Quero ouvir uma música do Renan e Raí, Chorei no Sinal. Quero oferecer para os meus filhos, para toda a família Teodoro, para o grupo Farofeiros e para a Kalina, né, para a Vanessa Borges e para você aí na rádio, para quem gosta da música. E eu estou faxinando a minha casa, aproveitando essa chuvinha que deu, né? Estou faxinando minha casa, quero participar do torteio.
1: Anotado, viu, Vera? Um beijo pra você. Olha só, gente, é assim, hoje pra participar do sorteio é só me contar o que você tá fazendo nesse sabadão sem limites. Conta aí pra mim. Vamos que vamos então com Chorei no Sinal, Renan e Raí chegando na 98,3.

0: faz muito barulho, bebezada. Que delícia.
1: Obrigado, meu irmão.
2: Obrigado, bebê.
1: Deus abençoe vocês, cara.
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0: Estou em casa ouvindo a FM. Queria ouvir Rio Negro e Solimões, Alqueirão e Saudade. Queria oferecer para Thaís, para Daiane e para Mara. Dos 4-0.
1: É isso aí, olha só, pra você que tá sintonizando agora, eu já tô fazendo essa pergunta, eu quero saber o que vocês estão fazendo, eu sou curiosa, tá? Ah, tô fazendo um churrasquinho? Mari, tô de boa, quietinho aqui na cama, né, tá um dia frio hoje, gostoso demais, né, esse tempinho mais fresco. E olha só, aí você concorre, né, a uma caixa de cerveja Escolata, 12 unidades lá do Alves Supermercado, um grande abraço pro Luan e toda a equipe. Mas eu tô perguntando também o que vocês acham, qual vai ser o placar de hoje, né, desse jogo de Brasil versus Marrocos. Eu espero também que seja 4-0, 4-1, viu, Silvânia? Obrigada pela participação. Vamos que vamos, bora que bora. Ela pediu um Alqueirão de Saudade. Eita, isso aqui é moda boa, hein?

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2: Bom dia, Mariana. Tô bebendo uma cerveja gelada ao esquento da Copa. Quero ouvir uma música aí, o Chapeludo.
3: É, o Chapeludo já passou hoje, viu, Odair? Mais um grande abraço pra você. E eu coloquei uma aqui do Matheus e Cauã pra gente chegar naquele clima bem legal. Gaivota é o nome dessa.
2: Sim.

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0: Oi, lindeza, boa tarde, tudo bem? E o frio, menina, que beleza! Ô Mari, passa pra mim a música com a Mariana Mota, Beijei Outra Boca. Ah, essa Mariana Mota, vou te falar, viu? É 100%.
1: Eita,
0: e nós. O jogo vai ficar 2-1.
1: Será? 2-1?
0: Sabe o que eu tô fazendo?
1: Conta pra mim.
0: Eu estou temperando um peixe.
1: Opa!
0: Pra fazer na janta.
1: Aí sim, tô indo aí, viu? Jantar com você, Vosmarlene. Vamos que vamos, bora que bora. Essa eu vou oferecer pra Kalina Fonseca, pra toda a família Rodrigues, pra Marilei, pra Lia lá na Barra Grande, pra Mirena, pra Vosmarlene também, né? Especialmente

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1: Bruno Rosa, Lede Romário.
2: Cerveja de socorro, meu amigo. Essa é pra sofrer, viu?

0: 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Vem arrumar.
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7: Você tava bebaça, hein? Louca, louca da vida. O problema foi a azeitona, gente. Para de
8: mulher, você tava doida demais.
7: O problema foi o Thiago. Sabe o que foi? Eu bebi, eu peguei o Thiago.
8: Nossa, tava
7: pirada. Tava querendo o Thiago.
9: É isso aí, tá chegando pra vocês, amiga louca. Gabi Soares e também Dailara. Olha só, ainda dá tempo sim, viu, de participar do sorteio. Um grande abraço aí pra Silvia Rodrigues. Pra participar tá muito fácil. Só me contar o que você tá fazendo nesse sabadão pré-jogo aí de Brasil versus Marrocos. Vem participar, tô esperando vocês. Hoje, Alves Supermercado com uma caixinha de cerveja escolar.

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Cidade, são 14 horas e 19 minutinhos. Atenção, pessoal, para você que está sintonizando agora, hoje tem sorteio do Alves Supermercado, uma caixa de cerveja Escolata com 12 unidades. Para participar, é só me dizer, manda mensagem agora no WhatsApp dizendo o que você está fazendo hoje. E pronto, aí já concorre. Eu tive uma estabilidade aqui no nosso WhatsApp, daqui a pouquinho eu tô respondendo todos e mandando os pedidos que estão faltando, viu?

0: de volta.
1: 2:25.
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estamos de volta com você na 98,3. Olha só, último instante para participar do nosso sorteio. Manda um áudio dizendo o que você está fazendo nesse sabadão sem limites, né? Maravilhoso. E pronto, aí você já concorre, tá bom? Combinado? Manda Porto, tá chegando para vocês com um perrenguinho. Participação, Grupo Chocolate para vocês.

0: Peixoto tá voando.
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Cidade, muito obrigado mais uma vez, hein? Já tô chegando aqui agradecendo porque chegamos ao final aqui do nosso Sabadão Sem Limites e vocês foram incríveis, participaram em peso, a galera já tá aproveitando, né? Para preparar para esse jogo de hoje da Copa do Mundo Brasil vs Marrocos, vai ser incrível demais, hein? A galera tá chutando bastante 4-0, 2-1 e vamos, que a gente vai descobrir daqui a pouco. Então, bora lá, vamos, que vai dar tudo certo. Tirando isso, tinha Alves Supermercado hoje, que com ele sorteio incrível, uma caixinha de cerveja Escolata, que rufem os tambores. Parabéns para a participação de número 27, foi ela, Silvia Rodrigues. É isso aí, eu vou ficando por aqui, viu? Volto na segunda-feira com o melhor do sertanejo, nosso encontro marcado, nosso date diário. Vou deixar uma Solange Almeida pra vocês com Evidências. Até mais, hein? Tamo junto!

0: que coisa linda.
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0: Simone Mendes.
1: Vamos de Belote, obrigada.
2: Obrigado, obrigado demais.
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3: Jorge Henrique Rodrigo. 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
1: Rapaz! Bruno Rubi! Gerard Henrique e Rodrigo!
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0: 4:59.
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1: Aê!
0: Muito barulho pra essa música!
2: 5 e 8.

0: Incrível.
1: 5:13. 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

0: 5:54.
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1: Você sintoniza e fica. 6:29.
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0: 6:37.
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1: 6:43.

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0: Obrigado.
1: Tem de sobra.
0: Amo vocês, meus irmãos. Ah, galo velho.
2: 8:22.

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0: Adam Grito do Atropeia aí. 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
1: Vinte e quatro horas com você, com você, com você. 8:44.
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0: 8h57. 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